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0: movimentaram o país no dia de hoje.
1: Olá, boa noite.
2: Boa noite para você que nos acompanha em todo o país.
1: Terça-feira, 26 de maio de 2026.
2: Vamos ao destaque do dia: qualidade de vida.
1: Brasil alcança pela primeira vez patamar mais elevado do índice de desenvolvimento humano.
2: Estudo das Nações Unidas aponta que a educação foi o que mais impulsionou o crescimento. Luana Karen.
3: Na escala que vai de 0 a 1, o país saiu de 0,744 em 2012 para 0,805 em 2024, alcançando o patamar de muito alto desenvolvimento humano.
1: Destaque também para o Bolsa Família, que além da transferência de renda, exige frequência escolar mínima de crianças e adolescentes.
2: Sobre o assunto, vamos conversar ao vivo com o ministro do Desenvolvimento e Assistência Social, Família e Combate à Fome, Wellington Dias.
1: E ainda, Minha Casa Minha Vida.
2: Presidente Lula entrega mais de 500 unidades habitacionais a famílias que vivem em Manaus.
1: Residencial conta com bibliotecas, duas churrasqueiras, centro comunitário, espaços comerciais e quadra poliesportiva.
4: Vamos contratar até o final desse ano 3 milhões de casas para o povo brasileiro.
2: Hoje, na apresentação da Voz do Brasil, Luciana Vasconcelos e Luciano Seixas.
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2: Pela primeira vez, o Brasil atingiu a classificação IDH muito alto na classificação das Nações Unidas.
1: O Índice de Desenvolvimento Humano mede a qualidade de vida da população.
2: Segundo o estudo, políticas como Bolsa Família colaboraram neste avanço.
3: O desenvolvimento humano no Brasil alcançou o maior nível da história. Segundo o radar IDHM 2024, divulgado pelo Programa das Nações Unidas para o Desenvolvimento, na escala que vai de 0 a 1, o país saiu de 0,744 em 2012 para 0,805 em 2024, alcançando o patamar de muito alto desenvolvimento humano. O indicador leva em conta três pilares: educação, renda e expectativa de vida. A educação foi a área que mais avançou. Saltou de 0,679 em 2012 para 0,798 em 2024. O estudo aponta que políticas públicas de transferência de renda, como Bolsa Família, ajudaram a reduzir o trabalho infantil e aumentar a permanência de crianças e adolescentes na escola. Uma realidade próxima da vivida pelo estudante Gabriele Natanael Gomes. Foi o Bolsa Família que permitiu com que ela e os irmãos frequentassem a escola.
5: Meu pai, ele é marceneiro, minha mãe é auxiliar de serviços gerais, eles sempre trabalharam bastante com a ajuda desse auxílio, dando suporte a mim e aos meus irmãos matriculados na escola, sendo acompanhados ali nos postos de saúde, eles conseguiram ter mais segurança para trabalhar tranquilos.
3: Em 2012, com a melhoria de renda, a família deixou o Bolsa Família. O pai de Gabriele, o marceneiro Vilmar Manuel Gomes, diz que o cartão do benefício ficou guardado de lembrança.
6: Quando eu comecei a ter a vida melhor, as condições melhor, aí que eu não precisei mais, aí eu fiquei muito feliz de saber que eu não precisei mais. Essa ajuda já ia passar para outra pessoa.
3: Os dados mostram também redução das desigualdades raciais. Nos últimos 13 anos, o desenvolvimento humano da população negra cresceu em ritmo quase duas vezes maior que o da população branca. Mesmo assim, a diferença ainda existe. Enquanto a população branca chegou ao índice de 0,851, a população negra alcançou 0,774. O ministro-chefe da Secretaria-Geral da Presidência da República, Guilherme Boulos, destacou que é responsabilidade do governo avançar ainda mais.
7: O abismo que separa a renda média da pessoa branca e da pessoa negra, ele é menor, mas ele ainda existe. O abismo que separa a renda masculina da renda feminina, ele é menor, mas ele ainda existe. A gente também tem consciência da responsabilidade de que a gente precisa avançar mais.
3: Em uma rede social, o presidente Lula destacou que o resultado não é coincidência, mas reflexo de escolhas políticas consistentes e coordenadas. E disse que ainda há um longo caminho pela frente, com desigualdades regionais racionais, de gênero e de raça que precisam ser superadas. Reportagem Luana Karen.
1: E o ministro do Desenvolvimento e Assistência Social, Família e Combate à Fome, Wellington Dias, está conosco aqui no estúdio da Voz do Brasil para comentar esses dados e falar mais sobre o Bolsa Família. Boa noite, ministro.
8: Boa noite, Luciana, você e todo o Brasil.
1: Ministro, como nós ouvimos na reportagem, em 2024, o Brasil atingiu o melhor patamar de desenvolvimento humano da história e a melhora na educação foi o que puxou esse índice para cima. As contrapartidas do Bolsa Família, que obrigam a manter crianças na escola, tem a ver com esse resultado?
8: Tudo a ver. Veja que a transferência de renda, o Bolsa Família, ele não é só transferência de renda. Ele é um programa que coloca como condicionalidade o cuidado primeiro com a saúde. Ou seja, queremos um brasileiro, uma brasileira saudáveis. Então, se recebe aqui o Bolsa Família, mas aqui a gestante tem que acompanhar ali toda a fase da gestação, os exames, a criança quando nasce também ali tem todos os cuidados, vacinas, e é integrado com a educação. A educação como grande alicerce para interromper uma história de vulnerabilidade, de pobreza na família. Então, quando a pessoa está recebendo o Bolsa Família, ali as crianças estão matriculadas, acompanhamos a frequência, a aula, a aprovação, agora o pé de meia que ajuda a reforçar mais ainda esse trabalho. E veja o resultado, todo ano a gente comemora uma média de 1.300.000 pessoas que são do Bolsa Família e que termina uma qualificação para ter uma profissão. É um Pronatec, é um curso técnico, é o Acredita, que agora a gente está trabalhando, é um curso superior e, é claro, aqui é uma porta larga para a superação da pobreza. Mas eu queria registrar esse feito, ele é histórico. Eu sou da geração, eu tenho mais de 60 anos, eu sou da geração que viveu o Brasil subdesenvolvido, um país subdesenvolvido. Depois alcançamos já ali no primeiro mandato do presidente Lula, segundo, numa estratégia extraordinária já ali no primeiro mandato da presidenta Dilma, o Brasil como um país em desenvolvimento. Nós tínhamos alcançado o IDH 07. E agora entramos no clube dos países, não é, com o IDH muito alto IDH. É o patamar de países da Europa, é o patamar de países da América do Norte, ou seja, é um clube, não é, infelizmente, que não são de muitos países, mas o Brasil deixa de ser só aquela grande economia, aquele grande produtor de agricultura e melhora a desigualdade. Como disse o presidente Lula, ainda temos que encarar a desigualdade regional. Por isso que essa divulgação da ONU através do PNUD, ela também nos traz um dado bom, que é o IDHM, que é uma medição por município. E aqui permite a gente trabalhar por município, por região do Brasil, não é, cuidar da população, não é, como a população de negra e negros, a população de indígenas, ou seja, e com isso alcançar uma igualdade mais completa.
1: É aproveitar esses dados, então, ministro, para poder fazer políticas públicas mais direcionadas?
8: Sim, o Brasil, ele tem muita eficiência em tirar pessoas e famílias da fome, da pobreza, e agora a gente tem uma condição de um passo novo. Como é que, por exemplo, o IDH muito elevado, Distrito Federal, mas como é que a gente olha para várias regiões do Distrito Federal, como o Sol Nascente, né? Como é que a gente olha o estado do Pará, cresceu, mas como é que a gente olha ali para o arquipélago de Marajó? Os três estados que tiveram melhor crescimento, né? O meu Piauí, não é, que tem uma história extraordinária, Rio Grande do Norte, Alagoas, tiveram um crescimento muito alto. O Piauí, por exemplo, tinha um índice de desenvolvimento humano no começo desse século, 2002, 2003, 04, muito baixo desenvolvimento. e passou para baixo desenvolvimento 0,5, 0,6, médio desenvolvimento. Agora alcançamos 0,74, quase 0,75, né, já nos aproximando, não é, da média nacional. Então, isso por quê? Porque melhor educação. Era a pior em educação. Hoje, o quarto melhor em educação. Então, melhora a renda, melhora a expectativa de vida. E eu digo que com essa forma como o Brasil, o governo do Brasil, com o presidente Lula, trabalha, de um lado, tirar da fome, mas superar a pobreza, garantir investimentos, habitação. Ele está entregando casas em Manaus. Significa alguém que pagava o aluguel, ganha um salário mínimo, mas aí paga a metade é para pagar o aluguel. Aquela família fica na pobreza. Então, a necessidade de alcançar várias necessidades do ser humano, e é isso que o projeto do Brasil está trabalhando.
2: Ministro, nós temos aqui dois depoimentos de pessoas que já receberam Bolsa Família e saíram do programa. A primeira é a Stephanie de Mello Oliveira, de Rio Branco, no Acre. Ela conseguiu um emprego com carteira assinada, passou um ano dentro da regra de proteção do programa, né? Antes de sair. Vamos ouvir a Stephanie.
9: É meu primeiro emprego de carteira assinada, né? Mas já trabalhava em outros lugares, né? Tipo, faxina, diária. Logo quando eu comecei a trabalhar, né, ainda recebia, né, 650. Aí demorou, acho que assim, uns 4 meses, baixou o valor, né? Foi para 325. Aí recebi uma mensagem, né, no governo, que eu ia receber esse valor durante 12 meses, que foi o mês passado, foi suspendido, assim como falaram, né? Quando eu não trabalhava, era só o Bolsa Família.
2: E a gente tem também a Lilian Pinheiro, que ela é empreendedora. Atualmente ela tem um salão em Pernambuco, participou do programa Acredita no Primeiro Passo para conseguir melhorar o negócio. Hoje ela também dá cursos para outras mulheres. Vamos ouvir a história da Lilian.
10: Quando a maternidade chegou na minha filha, eu fiz uma escolha de fazer um curso para cuidar dela. Nesse tempo, eu fui contemplada pelo Cade Único para receber o Bolsa Família. Fiz a inscrição para se tornar cabeleireira. E aí, depois disso, eu não parei mais, eu só comecei a investir dentro do meu espaço. Eu tinha apenas uma cadeira na garagem da minha casa e o tanque. Foi quando também eu conheci o Banco do Nordeste, onde formamos um grupo e participamos do programa Crédito Amigo. Lembro que eu comprei produtos para dentro do meu salão. E daí, essa parceria, ela só foi dando continuidade, né? E hoje, me tornei especialista em cachos.
2: Pois é, ministro, tanto o encaminhamento para o emprego quanto o estímulo ao empreendedorismo fazem parte aí dos eixos de mobilidade social que estão ligados ao programa de transferência de renda. Explica melhor para os ouvintes como é que funcionam esses mecanismos.
8: Olha, primeiro, nós criamos aí, por uma iniciativa do presidente Lula, uma mudança que estimula, né, o trabalho, o emprego, o empreendedorismo, o cooperativismo. Veja já na fala, não é, da Gabriela, e na falando inclusive do Vilmar, né, o pai dela, que a partir do Bolsa Família ela pôde estudar, pôde crescer, né, o pai também, e isso é extraordinário. A Stephanie, né, que exato, coloca aí sobre a parte do emprego. Veja, a gente criou, tinha um medo de assinar carteira, porque senão ia perder benefício, e a gente criou uma regra de proteção, onde quando alguém vai para o emprego, ali ela não sai do Bolsa Família. A gente mede a renda. Mede a renda. A renda precisa alcançar R$ 706 per capita acima desse valor para poder sair de vez do Bolsa Família. E uma família de 5 pessoas tem que ter uma renda de R$ 3.530 na família para poder sair do Bolsa Família. Sai do Bolsa Família, mas não sai do cadastro. Quando perde o emprego, volta de novo para o Bolsa Família. O outro foi a regra de proteção, como disse aí a Stephanie, que ela vai para o emprego. passa a ganhar. Ela ultrapassou a chamada linha da pobreza. Mas ainda assim, a gente deixa por 12 meses. Ela permanece por 12 meses. Esse emprego é para valer, né? Ou é aquele emprego temporário? Então a gente aguarda para ver o que acontece. E ela recebe ali o valor do benefício mais o salário, né? Como ela disse, acumula. Então isso foi uma diferença muito grande na área do emprego. Veja que o Brasil segue crescendo, graças a Deus, 5.300.000 novos empregos desde janeiro de 2023, neste mandato do presidente Lula, e destes empregos, 90% é o povo do Cadastro Único Social. É o povo do Bolsa Família, não é? Grande parte dos empregos. Agora, também o empreendedorismo. O exemplo aí da Lília, né? Que montou lá, começou ali com a cadeira, depois um salão de beleza. Agora a gente apoia. É um mercadinho, é uma pessoa que trabalha com uma pequena indústria, um restaurante, enfim. E neste caso, também é a mesma regra. Então nós temos hoje, para você ter uma ideia, no mês de maio, 7 milhões de brasileiros, de famílias, 7 milhões de famílias que estão no emprego, estão como pequeno negócio e recebendo o Bolsa Família, ou recebendo 100% ou recebendo a metade, porque está na regra de proteção. Então, eu quero acreditar no campo, um outro caminho, o cooperativismo, né? O cooperativismo, a gente inclusive está premiando as empresas que mais empregaram o povo do Bolsa Família, não é? Premiando as cooperativas que mais estão ajudando as pessoas a superarem a pobreza. Eu digo que esse caminho do Brasil é tão extraordinário que são 142 países que já acompanham esse modelo do Brasil.
1: Ministro, para a gente finalizar, que a gente tem só um minutinho, o Ministério reformulou o aplicativo e o site do Bolsa Família. Vamos chamar as pessoas agora para ver esse site, esse aplicativo. O que que tem de novo?
8: Olha, de novo é mais humanização. Ou seja, através do celular, através de um aplicativo, a pessoa vai poder, por exemplo, eu quero atualizar o cadastro. Bloqueou meu Bolsa Família. O que que aconteceu? Vai lá no aplicativo e você inclusive já resolve. Bloqueou porque não tomou a vacina. Bloqueou porque o filho não está matriculado. Ou seja, ali ele já sabe, é uma linha direto. E mais, abre porta o aplicativo para todos os programas que estão integrados ao Cadastro Único Social. Não é só o Bolsa Família, não é só o BPC. Tem o Pé de Meia, Farmácia Popular, Gás do Povo, Luz do Povo, agora o programa Minha Casa Minha Vida, Melhoria Habitacional, Pronaf, ou seja, tem 56 programas. É uma porta da dignidade, como diz o presidente Lula. Então eu fico muito feliz de ver o Brasil, de um lado, no top 10 dos países, né, que mais desenvolvidos do mundo, e também, é claro, a importância do social, o desenvolvimento social como parte estratégica do próprio desenvolvimento econômico. Isso é potente.
2: Muito bem, nós conversamos com o ministro do Desenvolvimento e Assistência Social, Família e Combate à Fome, Wellington Dias. Muito obrigado, ministro, pela entrevista aqui à Voz do Brasil.
8: Olha, eu que agradeço, e se Deus quiser, vamos voltar para dar boas notícias para o Brasil. O Brasil melhorando, o Brasil crescendo.
1: Olha. E hoje o presidente Lula entregou mais de 500 moradias do programa Minha Casa Minha Vida em Manaus.
2: Além do condomínio contar com área comunitária, ele ainda possui escolas e posto de saúde próximos.
11: Dona Aldenora Gomes Brito mal conseguiu aguentar a emoção. Ela é uma das beneficiadas com um apartamento no residencial Morar Melhor em Manaus. A casa própria era um sonho de uma vida inteira.
12: Muito obrigado por essa chave. E hoje esse sonho está sendo realizado. Ganhei meu apartamento completo.
11: Nesta terça-feira foram entregues 576 moradias que vão abrigar pelo menos 2.300 pessoas no residencial Morar Melhor 13, 14 e 15, localizado no bairro Tarumã Açu. As unidades têm cerca de 50 metros quadrados de área privativa e seguem os novos padrões do Minha Casa Minha Vida, com varanda e espaço para convivência que incluem 3 bibliotecas, churrasqueiras, centro comunitário, área comercial e quadra poliesportiva. O empreendimento recebeu 92 milhões de reais em investimentos do Fundo de Arrendamento Residencial. O presidente Lula falou sobre a retomada e o alcance histórico do programa Minha Casa Minha Vida.
4: Tem gente que nunca tinha tomado banho no chuveiro, tem gente que não sabia o que era uma pia ou lavar um prato numa torneira. Isso é desumano num país que tem todo o potencial de fazer casa para todo mundo. Está na Constituição brasileira que casa é um direito de todo e qualquer cidadão e nós temos apenas que cumprir a Constituição. Por isso, nós criamos o Minha Casa Minha Vida. Vamos contratar até o final desse ano 3 milhões de casas para o povo brasileiro.
11: O presidente Lula também defendeu o fim da escala 6x1.
4: E ontem, no Congresso Nacional, nós fizemos um acordo com o presidente da Câmara e nós vamos acabar com a escala 6x1. O povo vai trabalhar 5 dias e vai poder descansar 2.
11: A entrega do condomínio foi feita com toda a infraestrutura, que inclui água, esgoto, iluminação pública, energia elétrica, pavimentação e drenagem. E o entorno do residencial Morar Melhor ainda conta com creche, escolas e posto de saúde. De Manaus, no Amazonas, Luciana Colares de Holanda.
1: O programa Move Brasil, táxis e aplicativos já está com os recursos garantidos.
2: Uma medida provisória foi publicada hoje, destinando 30 bilhões de reais para o financiamento de carros novos em condições especiais.
1: Os contratos de financiamento serão feitos no mês de junho.
13: Foi publicada nesta terça-feira a medida provisória que abre crédito extraordinário de 30 bilhões de reais para compra de veículos por motoristas de táxi e de aplicativo. A iniciativa faz parte do programa Move Brasil, lançado no dia 19 de maio pelo governo federal. E o objetivo é ampliar o acesso ao financiamento de automóveis voltados ao transporte individual de passageiros. Em uma visita a uma concessionária de carros elétricos em Brasília, o vice-presidente Geraldo Alckmin afirmou que há uma enorme procura pelo novo programa. Segundo ele, as mulheres terão ainda mais redução na taxa de juros dos financiamentos, porque o governo quer estimular que elas ganhem espaço no setor.
14: Há um estímulo para as mulheres, porque há uma procura grande das mulheres para motorista de aplicativo ou taxista, seja mulher. Então a gente quer estimular que mais mulheres venham participar como motoristas de aplicativo ou táxi.
13: O Move Brasil vai financiar automóveis novos de até 150 mil reais, que façam parte da lista de veículos habilitados no programa Mover, permitindo apenas modelos considerados sustentáveis. O vice-presidente destacou ainda que o programa já possui uma linha de financiamento para caminhões e ônibus.
14: Há um segundo programa para caminhões e ônibus de 21,1 bilhões de crédito. Foi incluído neste programa também os implementos rodoviários. E isso vai ajudar muito na logística do Brasil, melhorar a produtividade.
13: Podem participar do novo programa motoristas de aplicativos com cadastro ativo há pelo menos 12 meses, que tenham realizado ao menos 100 corridas nesse período na mesma plataforma, além de taxistas registrados e em atividade. Para se habilitar, o motorista precisa preencher cadastro na plataforma gov.br/movebrasil. A partir do dia 18 de junho, quem recebeu a confirmação de participação no programa poderá procurar as concessionárias e instituições financeiras para análise de crédito. Reportagem Gabriela Noronha.
2: A semaglutida sintética, um medicamento usado para diabetes e para perda de peso, poderá ser produzida no Brasil.
1: O Ozive, medicamento conhecido como caneta emagrecedora, usa o mesmo princípio ativo do Ozempic.
2: O ministro da Saúde, Alexandre Padilha, afirmou que o Brasil vai se beneficiar com essa produção. E o governo já estuda como será o uso pelo Sistema Único de Saúde.
15: Vai produzir aqui no Brasil. Então isso significa derrubar o preço, se começa a ter uma concorrência maior. Significa medicamento com segurança, porque foi avaliado tecnicamente pela Anvisa, e significa geração de emprego e renda aqui no Brasil. Nós vamos começar um protocolo no SUS para avaliar como utilizar essas medicações no Sistema Único de Saúde.
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2: Fique agora com as notícias do Poder Judiciário e do Congresso Nacional.
1: Boa noite.
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18: CNJ aprova contra-cheque único para cumprimento de decisões do STF sobre salários de magistrados.
19: Primeira turma do Supremo mantém decisão que determinou o fim da aposentadoria compulsória remunerada como penalidade máxima imposta a juízes.
18: STJ suspende liminar e mantém concurso do Ministério Público de Mato Grosso com provas em Cuiabá e São Paulo.
19: Boa noite, eu sou Marcela Luiza.
18: Eu sou Walter Lima.
19: O Conselho Nacional de Justiça aprovou hoje, por unanimidade, contra-cheque único para magistrados do país para cumprir decisões do STF sobre verbas indenizatórias.
18: A resolução é da relatoria do presidente do CNJ e do STF, ministro Edson Fachin. Carolina Chaves.
20: Para Fachin, a medida tem como objetivo ampliar a fiscalização dos pagamentos a magistrados.
21: Um contra-cheque por magistrado. Afinal, o que se paga com dinheiro público não pode se esconder em múltiplas folhas. E nesse sentido, o contra-cheque único permitirá uma maior transparência de todos os recebimentos.
20: Com essa resolução, cada magistrado só poderá receber um único documento com detalhamento de salário e de verbas indenizatórias, sem uso de folhas suplementares. O contra-cheque único vai deixar explícito o valor efetivamente pago na conta de cada magistrado.
19: Mantida a decisão que determinou o fim da aposentadoria compulsória remunerada como penalidade máxima imposta a juízes.
18: O entendimento é da primeira turma do Supremo Tribunal Federal. Marta Ferreira.
22: Em março deste ano, o ministro Flávio Dino, relator do caso, determinou que o Conselho Nacional de Justiça deverá aplicar a perda do cargo de magistrado e a consequente perda de salário como a maior punição por violações disciplinares. Segundo ele, infrações graves devem ser punidas com a perda do cargo de acordo com a interpretação da reforma da Previdência promovida pela Emenda Constitucional 103 de 2019. A decisão foi contestada e analisada pela primeira turma do Supremo. A primeira turma então negou provimento ao recurso e com isso fica mantida a decisão que afastou a aposentadoria compulsória remunerada como sanção disciplinar máxima aplicável a magistrados.
19: Presidente do STJ suspende efeitos de liminar que havia paralisado o concurso público para promotor de justiça substituto do Ministério Público de Mato Grosso.
18: O edital prevê a aplicação da prova objetiva em Cuiabá e São Paulo no dia 14 de junho. Fátima Uchoa.
23: Um candidato impetrou mandado de segurança alegando, entre outros pontos, violação do princípio da isonomia por suposta desigualdade entre candidatos de diferentes regiões do país. O Tribunal de Justiça de Mato Grosso concedeu a liminar, mas o presidente do STJ, ministro Herman Benjamin, destacou que o adiamento repentino da prova, além de causar prejuízos aos candidatos já inscritos, comprometeria o cronograma do concurso, obrigaria a administração a reorganizar todas as etapas do certame e retardaria afetaria a recomposição do quadro funcional do Ministério Público Estadual. Com a suspensão da liminar, fica mantida a prova objetiva para 14 de junho, tanto na capital mato-grossense quanto na capital paulista.
19: Entrou em vigor a nova regra que obriga empresas a prevenir riscos à saúde mental no ambiente de trabalho.
18: A atualização da norma regulamentadora 1 passa a incluir os riscos psicossociais no gerenciamento das empresas. Anderson Conrado.
0: A partir de agora, empresas e órgãos públicos terão de identificar e controlar situações que possam afetar a saúde mental dos trabalhadores. Entre os fatores estão assédio, pressão excessiva por metas, jornadas prolongadas e sobrecarga no trabalho. Para a Justiça do Trabalho, a nova norma reforça a importância da prevenção e da criação de ambientes de trabalho mais saudáveis.
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19: Uma boa noite.
18: E até amanhã.
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1: Eu sou Paula Groba.
5: E eu sou Humberto Pinheiro.
1: E estes são os destaques de hoje do Jornal do Senado, que começa agora.
5: Aprovada a medida provisória que garante reajuste de 5,4% no piso salarial de professores da educação básica.
1: Avança projeto que limita bloqueios de repasses federais a estados e municípios.
5: Comissão aprova a convocação de presidente do Banco de Brasília para explicar operações com o Banco Master.
1: Boa noite.
5: Boa noite.
1: Uma vitória para a educação. O Senado aprovou a medida provisória que prevê aumento de 5,4% no piso salarial dos professores da educação básica. O texto fixa o valor de 2026 em R$ 5.130,63.
5: A proposta busca dar mais segurança aos educadores e reforçar a valorização da carreira docente em todo o país. Mais informações com o repórter Pedro Pincer.
6: O Senado aprovou uma medida provisória que determina piso salarial de R$ 5.130,63 para os professores da educação básica pública em 2026, um reajuste de 5,4% em relação ao piso anterior. De acordo com a medida, o reajuste passará a considerar a inflação do ano anterior, medida pelo INPC, somada a 50% da média de crescimento das receitas do Fundeb nos 5 anos anteriores. A relatora, senadora professora Dorinha Seabra, do União do Tocantins, destacou a importância de valorizar o trabalho dos docentes.
7: Esse é o nosso apelo para que, a partir do piso, as carreiras sejam reorganizadas nos diferentes municípios brasileiros e nossos estados.
6: Se aplicada por todos os entes federativos, a nova regra deve gerar um impacto de R$ 6,4 bilhões em 2026. As receitas do Fundeb, que financiam 70% dos salários dos professores, cresceram 120% em termos reais entre 2020 e 2026. O texto segue agora para a sanção presidencial.
1: E a proteção às mulheres vítimas de violência doméstica foi ampliada. O plenário aprovou uma proposta que dá mais tempo para que elas denunciem os agressores.
5: O projeto aprovado hoje aumenta de 6 meses para 1 ano o prazo para a apresentação de queixa ou representação criminal, reconhecendo as dificuldades enfrentadas por muitas vítimas para romper o ciclo da violência. O repórter Alexandre Campos tem os detalhes.
24: A senadora professora Dorinha Seabra, do União do Tocantins, que foi relatora da proposta na Comissão de Constituição e Justiça, lembrou que muitas vezes a vítima tem laços afetivos com o agressor. Por isso, o tempo maior para apresentar a queixa é necessário para que ela vença o medo e tome a iniciativa de buscar a ação do poder público.
25: Nós lutamos o tempo todo, evitando situações que possam ser utilizadas como estratégias para tirar o direito da mulher poder ter a justiça instalada numa situação de violência.
24: Opinião semelhante tem a senadora Damares Alves, do Republicanos do Distrito Federal, relatora do projeto na Comissão de Direitos Humanos.
3: Essa mulher, quando está se sentindo mais segura, às vezes no novo emprego, numa nova casa, ela vai ter maturidade, equilíbrio para fazer a denúncia. Então, a gente precisa estender esse espaço, esse tempo, para que ela faça a denúncia da violência.
24: Nos casos de ação penal pública, quando o Ministério Público não oferecer a denúncia, a vítima também passa a ter o direito de queixa ou representação contra o autor do crime no prazo de 12 meses. O projeto segue para a sanção presidencial.
23: O senador Eduardo Girão, do Novo do Ceará, defendeu a regulamentação do ensino domiciliar na educação básica, o homeschooling. Ele criticou a condenação de um casal em São Paulo por abandono intelectual e afirmou que a falta de regras claras gera insegurança jurídica para as famílias.
5: Girão também argumentou que o ensino em casa pode ser necessário para crianças com autismo, depressão, transtornos de aprendizagem ou vítimas de bullying.
4: Defender o homeschooling não significa absolutamente atacar a escola tradicional. Significa reconhecer que nenhuma sociedade livre pode impor um único modelo educacional para todas as famílias e para todas as crianças.
23: Na mesma linha, o senador Hermes Klan, do PL de Santa Catarina, cobrou a votação do projeto que regulamenta o ensino domiciliar na educação básica. Segundo ele, a proposta garante segurança jurídica, fiscalização e transparência para o homeschooling, além de equilibrar a liberdade das famílias com o dever do Estado de garantir a educação.
5: Klan também criticou a demora do Senado em analisar o texto aprovado pela Câmara em 2022.
8: Preserva o interesse público na qualidade pedagógica e na proteção contra abusos e no desenvolvimento integral da criança. O projeto chegou ao Senado Federal em 2022. Já deveria ter sido submetido à deliberação final desta casa.
23: A Comissão de Assuntos Econômicos do Senado aprovou a convocação do presidente do Banco de Brasília, Nelson Antônio de Souza, para explicar as operações realizadas com o Banco Master. O depoimento deve ocorrer na próxima terça-feira. A decisão foi tomada após o presidente da CAI, senador Renan Calheiros, do MDB de Alagoas, afirmar que o dirigente do BRB condicionou a ida ao Senado à publicação do balanço financeiro do banco.
5: O pedido de convocação foi apresentado pela senadora Damares Alves, do Republicanos do Distrito Federal, que cobra esclarecimentos sobre as operações e os impactos financeiros envolvendo o Banco Master.
23: Hoje, a comissão também aprovou um projeto que obriga a Comissão de Valores Mobiliários a apresentar todo semestre um relatório sobre a sua atuação. O projeto ainda aguarda votação em turno suplementar. Durante a votação, o caso do Banco Master foi citado pelos senadores Jaime Bagatoli, do PL de Rondônia, e Damares Alves, do Republicanos do Distrito Federal.
9: Senadora Tereza Cristina, se nós tivéssemos uma CVM, ele estivesse fiscalizando, nós não tínhamos chegado nessa situação que o Banco Master chegou.
10: Somos o órgão fiscalizador e essa comissão é órgão fiscalizador. E a CVM não compartilhava informações com a gente. Eu tenho certeza que se nós tivéssemos, como cai nessa questão do Banco Master, sido acionados institucionalmente, nós teríamos feito alguma coisa.
5: Avançou no Senado o projeto que limita o bloqueio de recursos dos fundos de participação dos municípios e dos estados.
23: A proposta aprovada na Comissão de Desenvolvimento Regional busca a liberação desses recursos para setores essenciais, especialmente nas cidades pequenas. Repórter Patrícia Oliveira.
12: Para pagar dívidas previdenciárias, a União poderá reter no máximo 5% de cada parcela dos fundos de participação dos municípios e dos estados. A proposta do senador Rogério Carvalho, do PT de Sergipe, busca evitar que o bloqueio desses repasses federais afete principalmente cidades com até 50 mil habitantes e comprometam áreas como saúde, educação e infraestrutura. Segundo o relatório da senadora professora Dorinha Seabra, do União do Tocantins, para cerca de um quarto dos municípios brasileiros, essas retenções variam entre 5 bilhões e 7 bilhões de reais por ano.
26: Ao estabelecer o teto de 5%, a proposta alinha a regularização das dívidas previdenciárias com a capacidade financeira dos estados e municípios.
12: A proposta altera a lei do custeio da Seguridade Social e segue agora para a decisão final na Comissão de Assuntos Econômicos.
5: E os Centros Federais de Educação Tecnológica de Minas Gerais e do Rio de Janeiro podem se transformar em universidades tecnológicas federais.
23: É o que define uma proposta aprovada pela Comissão de Educação do Senado, que seguiu para análise do plenário. Repórter Rodrigo Rezende.
2: A mudança na estrutura acadêmica dos Cefetes Mineiro e Fluminense foi aprovada pela Comissão de Educação do Senado. O relator da proposta, senador Camilo Santana, do PT do Ceará, ressaltou que essas instituições sofreram transformações significativas nos últimos anos e, por isso, merecem a mudança.
11: Ao longo das últimas décadas, ambas ampliaram significativamente sua atuação na educação superior, na pós-graduação e na pesquisa aplicada, assumindo perfil acadêmico compatível com o modelo de universidades tecnológicas federais.
2: Conrado Rodrigues, vice-diretor-geral do Cefet de Minas Gerais, explicou como a mudança impacta a organização dos centros de ensino.
13: Ele faz com que os dois Cefetes deixem de fazer parte da matriz orçamentária da Secretaria de Educação Tecnológica, CETEC, passe a fazer parte da matriz orçamentária da Secretaria de Ensino Superior, a SESU, o que é uma matriz orçamentária mais compatível com o que as duas instituições são.
2: Além das sedes nas capitais de Minas e do Rio, os Cefetes possuem diversas unidades em cidades do interior, que seriam transformadas em campus das novas universidades. O projeto segue para análise do plenário do Senado.
5: Edição de Paulo Groba e trabalhos técnicos de Eliseu Caires. O Jornal do Senado fica por aqui. Acompanhe agora as notícias da Câmara dos Deputados. Boa noite.
23: Boa noite e até amanhã.
17: Jornal Câmara dos Deputados. Proposta disponibiliza recursos para ações contra alagamento nas cidades.
14: Avança enquadramento da profissão de vigilante como atividade de risco.
17: Deputados opinam sobre projeto que reduz a jornada de trabalho semanal.
15: Boa noite. Pastor Henrique Vieira, do PSOL do Rio de Janeiro, sustenta que interesses econômicos estariam atrasando o fim da escala 6x1. Segundo o deputado, a mobilização popular e o apoio do governo federal fortalecem o debate sobre redução da jornada sem corte salarial.
17: Pastor Henrique Vieira defende a aprovação da proposta, argumentando que a mudança é necessária para melhorar o cotidiano dos trabalhadores. O parlamentar menciona relatos de exaustão física e emocional, especialmente entre mulheres e mães solo.
15: Nilton Tato, do PT de São Paulo, critica a resistência de parte do Congresso ao fim da escala 6x1. O parlamentar acredita que a redução da carga

0: Na visão de Luiz Lima, a medida interfere na liberdade individual e prejudica diretamente cerca de 10 milhões de trabalhadores comissionados como vendedores. O parlamentar defende que o Congresso preserve a possibilidade de complementação da renda familiar.
1: Tadeu Venério, do PT do Paraná, demonstrou sua surpresa com a postura de deputados que usam a tribuna para criticar o projeto que reduz a jornada de trabalho no país.
0: Na avaliação do parlamentar, mais do que meritória, a proposta é justa e vai trazer dignidade ao trabalhador com tempo para o descanso, lazer e convívio familiar. Para Tadeu Venere, o regime de escravidão imposto por uma jornada exaustiva e mão de obra quase gratuita ficou no passado.
1: Patrus Ananias, do PT de Minas Gerais, também condena os críticos da redução da jornada de trabalho. O parlamentar afirmou que resistência à proposta demonstra o posicionamento daqueles que ainda estão presos ao passado e usam hoje os mesmos argumentos impostos à época da escravidão.
0: Patrus Ananias também parabenizou os empresários brasileiros comprometidos com o bem-estar do trabalhador. Segundo o parlamentar, 5 dias de trabalho e 2 de descanso vão promover o avanço para toda a sociedade brasileira, longe do coronelismo do passado.
1: Murilo Gouveia, do PSDB Fluminense, também defendeu a redução da jornada de trabalho no país. Na avaliação dele, é preciso garantir aos trabalhadores um equilíbrio entre as atividades laborais e a sua vida pessoal.
0: O parlamentar assegurou que a redução nos dias de trabalho vai criar um ambiente mais produtivo e digno ao trabalhador. Hoje, na visão de Murilo Gouveia, os dias exigidos são penosos aos trabalhadores, restringindo momentos de descanso e de cuidado da própria saúde.
1: Helder Salomão, do PT do Espírito Santo, aponta que o relatório da Comissão Especial da PEC do fim da escala 6x1 prevê uma transição da jornada semanal, com redução para 40 horas após 12 meses de vigência da lei. Ele lamenta pedido de vista que adiou a votação da matéria.
0: Helder Salomão defende a aprovação da proposta como forma de garantir 2 dias de descanso aos trabalhadores brasileiros. Ele argumenta que jornadas excessivas aumentam o risco de adoecimento, reduzem a produtividade e prejudicam a convivência familiar.
1: Sérgio Turra, do PP do Rio Grande do Sul, critica o fim da escala 6x1 sem período de transição. O congressista avalia que a mudança, sem uma fase de adequação mais longa, pode prejudicar trabalhadores de menor renda e elevar custos para setores mais vulneráveis da economia.
0: Sérgio Turra pede que o Congresso discuta por mais tempo a redução da jornada semanal, levando em conta as diferenças entre grandes empresas e pequenos negócios. Ele avalia que medidas adotadas sem cautela podem ampliar a informalidade em vez de garantir empregos protegidos.
1: E o relatório sobre a jornada de trabalho pode ser votado ainda esta semana na comissão especial que analisa o tema. O relator propõe o fim da escala 6x1 com 40 horas semanais e transição de 14 meses.
0: O repórter Murilo Souza tem mais informações sobre o texto.
2: O relator da Comissão Especial da Câmara dos Deputados sobre o fim da escala 6x1, deputado Léo Prates, do Republicanos da Bahia, apresentou nesta segunda-feira seu parecer recomendando a redução da jornada de trabalho no país para 40 horas semanais, sem redução salarial e com 2 dias de descanso por semana, um deles preferencialmente aos domingos. A medida está prevista em uma proposta de emenda à Constituição que deverá ser votada pelo colegiado na próxima quarta-feira e, em seguida, pelo plenário da Câmara, antes de seguir para o Senado. Um pedido de vista adiou a votação da PEC na comissão especial nesta segunda-feira. Pela proposta, 60 dias após a promulgação da nova emenda constitucional, o limite da jornada de trabalho cai para 42 horas semanais, já com repouso remunerado de 2 dias por semana. 12 meses após essa etapa, o limite será fixado definitivamente em 40 horas semanais. O texto é a versão do relator para 2 propostas de emenda à Constituição que previam a redução de jornada de trabalho no país para 36 horas semanais. No parecer, Prates argumenta que a transição para 36 horas semanais deve ser gradual e apoiada por políticas públicas, negociação coletiva e incentivo à produtividade.
3: Com a implementação progressiva, estamos permitindo que as empresas e setores planejem os investimentos em tecnologia e na reorganização operacional, em vez de recorrerem imediatamente a eventuais cortes de empregos ou repasse dos custos aos consumidores.
2: A proposta de emenda à Constituição mantém a possibilidade de compensação de horários e de redução de jornada por acordo coletivo, inclusive para regimes diferenciados, como trabalhadores com escalas específicas ou de setores essenciais ou de atividade contínua, de áreas como saúde, segurança, transporte e limpeza urbana. Para pequenos negócios, como MEIs, microempresas e empresas de pequeno porte, a proposta prevê regras específicas para reduzir os impactos

0: da mudança, desde que os empregos sejam preservados. Já profissionais com alta qualificação e salário elevado poderão ter mais flexibilidade na jornada. E nos contratos públicos e terceirizados, a redução só valerá após aditivo contratual. Da Rádio Câmara de Brasília, Murilo Souza.
1: Economia. Tony de Paula, do PSD do Rio de Janeiro, elogia o programa Gás do Povo, iniciativa do governo federal que atende milhões de famílias no país. No entanto, ele alerta para a exigência de que os vasilhames de gás sejam recarregados apenas em fornecedores parceiros das distribuidoras.
2: Para o Tony de Paula, essa prática configura um monopólio de poucas empresas e encarece o custo para a população que fica refém das marcas. O parlamentar pede ao governo que reveja as regras atuais e abra o mercado para a livre concorrência.
1: Habitação. Charles Fernandes, do PSD da Bahia, solicitou ao governo federal a construção de 150 moradias do programa Minha Casa Minha Vida no distrito de Mutans, em Guanambi. Ele explica que a iniciativa busca atender famílias em situação de vulnerabilidade habitacional.
2: Charles Fernandes defende políticas habitacionais como forma de reduzir o déficit de moradia no país. Na visão do deputado, a casa própria representa dignidade, segurança e melhores condições de vida para as famílias.
1: Trabalho. O projeto estabelece como atividade perigosa a profissão de vigilante, o que pode trazer benefícios para a categoria em termos de políticas públicas. A reportagem é de Júlia Lopes.
3: A Comissão de Trabalho aprovou o projeto de lei que reconhece a profissão de vigilante como atividade de risco. A proposta, de autoria do deputado delegado Marcelo Freitas, do União Mineiro, altera o Estatuto da Segurança Privada e estabelece a atividade como perigosa devido à alta exposição ao risco de quem a exerce, independente da utilização ou não de arma de fogo. A norma regulamentadora 16 da Consolidação das Leis de Trabalho, a CLT, define como atividades perigosas aquelas que expõem o trabalhador a condições que podem comprometer sua segurança, saúde física ou mental durante o exercício da função. Essas atividades são classificadas de acordo com o nível e o tipo de risco a que o profissional está sujeito. Atualmente, as ocupações consideradas de risco pela legislação incluem a construção civil, a mineração, a segurança pública, o transporte rodoviário e a indústria elétrica. Para o relator do projeto, deputado Capitão Alden, do PL da Bahia, o reconhecimento da atividade do vigilante como de alto risco não apenas valoriza o profissional, como também pode contribuir para a formulação de políticas públicas que garantem melhores condições de trabalho a categoria.
4: Grande parte dos profissionais não recebem auxílios ou indenizações em caso de invalidez ou morte. Isso muitas vezes é uma concessão de uma ou outra empresa, mas isso não estando previsto em lei faz com que esse profissional fique à mercê dessas empresas. Então isso é um ganho importante.
3: O texto também destaca que o vigilante é muitas vezes o único elo entre a criminalidade e a sociedade, principalmente em locais onde a presença policial é limitada. Além dos riscos físicos, a pressão constante de atuar em situações de perigo pode resultar em estresse e outros problemas de saúde mental. O projeto segue agora para análise na Comissão de Segurança Pública e Combate ao Crime Organizado. Da Rádio Câmara de Brasília, Júlia Lopes.
1: Segurança Pública.
2: Luísio Mendes, do Republicanos do Maranhão, afirmou que o Senado é omisso ao não votar a PEC da segurança pública, mesmo diante do avanço do crime organizado no país.
1: Segundo Luísio Mendes, a imprensa cobrou a aprovação das mudanças. A Câmara fez sua parte ao aprovar a matéria, mas os senadores não avançaram na votação da proposta, a exemplo do que ocorreu com a matéria para diminuir a idade penal.
2: Coronel Ulisses, do União, presta homenagem aos 110 anos da Polícia Militar do Acre. O parlamentar exalta o trabalho dos policiais na proteção da população, especialmente em comunidades isoladas e regiões de fronteira.
1: Ex-comandante geral da PM acreana, Coronel Ulisses, defende a valorização dos profissionais da segurança pública. Ele também sugere melhorias na estrutura, mais treinamento e a aquisição de equipamentos mais modernos.
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6: Comissões. Comissão aprova projeto que cria novo modelo para incorporação de tecnologias no Sistema Único de Saúde. A repórter Daniela Lessa nos conta como funciona a proposta.
7: A Comissão de Saúde da Câmara dos Deputados aprovou o projeto que cria um novo modelo para a incorporação de tecnologias no Sistema Único de Saúde, o SUS. A proposta institui os chamados acordos de compartilhamento de risco, mecanismo que permite ao poder público adquirir medicamentos, equipamentos e outros tratamentos novos, condicionando o pagamento aos resultados que eles apresentarem na prática. O projeto que altera a Lei Orgânica da Saúde é de autoria do deputado Eduardo da Fonte, do PP de Pernambuco. O relator na Comissão de Saúde, deputado Rafael Simões, do União de Minas Gerais, apresentou um texto alternativo que ampliou o alcance dos acordos. Segundo ele, o modelo permite acelerar o acesso da população a tratamentos inovadores, ao mesmo tempo em que protege o orçamento público.
8: Para que as pessoas hoje possam acessar uma nova tecnologia, há necessidade que isso passe pela aprovação do Ministério da Saúde. E esse é um processo longo. Então, no compartilhamento de risco, nós vamos ter condições de adquirir esses materiais, principalmente os remédios, e avaliar se de fato esse remédio fez o efeito que era prometido. Se ele não fez o efeito, não tem o pagamento. Então, isso possibilita que o Ministério tem aí uma capacidade, inclusive financeira, maior do que acontece hoje, onde nós temos a judicialização muito grande na saúde.
7: O acordo de compartilhamento de risco funciona assim: o governo passa a ter a possibilidade de comprar medicamentos ou equipamentos inovadores e acompanhar ao longo do tempo se eles realmente entregam os resultados prometidos. Se o tratamento não funcionar como esperado, o pagamento pode ser reduzido ou até não acontecer. Segundo o relator Rafael Simões, o modelo ajuda a enfrentar um problema recorrente na saúde pública, que é o alto custo de tecnologias novas, muitas vezes incorporadas por meio de decisões judiciais, sem comprovação suficiente de eficácia. O projeto, que cria um novo modelo para incorporação de tecnologias no SUS, agora será analisado pela Comissão de Constituição e Justiça e de Cidadania. Da Rádio Câmara de Brasília, Daniele Lessa.
6: Saúde.
1: Soraya Santos, do PL do Rio de Janeiro, critica uma cartilha do SUS voltada para gestantes, questionando a substituição da palavra mãe pela expressão pessoas que gestam. Ela diz que o material desconsidera a experiência da maternidade e o papel das mulheres durante a gestação.
2: Soraya Santos também condena outros conteúdos da cartilha relacionados à interrupção da gravidez. A parlamentar acredita que o foco do material deveria estar na orientação sobre pré-natal, parto, puerpério e cuidados com a saúde materna e do bebê.
1: Lucas Redecker, do PSD, comemora o convênio do governo do Rio Grande do Sul com instituições de saúde para realizar mais testes do pezinho no estado. Ele afirma que a medida amplia o diagnóstico de atrofia muscular espinhal e de imunodeficiências primárias em recém-nascidos.
2: Lucas Redecker ressalta que a detecção precoce dessas doenças permite iniciar o tratamento dentro do prazo previsto pelo SUS. Ele pede que o governo federal estabeleça prazos para que todos os estados implementem em 5 fases do teste do pezinho.
1: Rodrigo Hollenberg, do PSB do Distrito Federal, comemora a inclusão na pauta de votações de projeto que prevê direitos para pessoas com diabetes mellitus tipo 1. O parlamentar assinala que a proposta garante acesso a medicamentos e demais insumos necessários ao tratamento.
2: Rodrigo Hollenberg explica que a proposta também prevê pausas na escola, no trabalho e em provas de concurso para que a pessoa possa monitorar a glicemia. Ele acrescenta que o acesso a apoios financeiros dependerá de avaliação biopsicossocial, conforme regras da legislação.
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9: meio ambiente.
1: A prevenção a enchentes pode ganhar mais recursos a partir de proposta que está sendo examinada na Câmara. Acompanhe a reportagem de Maria Neves.
10: A Comissão de Meio Ambiente e Desenvolvimento Sustentável da Câmara dos Deputados aprovou o projeto que destina recursos do Fundo Nacional sobre Mudanças do Clima a ações para conter alagamentos e inundações nas cidades brasileiras. O texto original da deputada Dandara, do PT de Minas Gerais, determinava que o poder público deveria financiar a criação das chamadas cidades esponjas, que adotam medidas como pavimentação permeável e reflorestamento para absorver a água das chuvas. A deputada Leda Borges, do PSDB de Goiás, no entanto, modificou a redação para prever apenas a destinação de verbas para o enfrentamento a inundações e alagamentos em ambientes urbanos. De acordo com a parlamentar, a lei que criou o Fundo sobre Mudança do Clima atribui apenas ao Poder Executivo Federal a competência para decidir sobre a utilização dos recursos. Leda Borges argumenta que a proposta é importante devido aos desastres provocados pelas mudanças climáticas.
11: Nos últimos anos, inundações e alagamentos passaram a ocorrer de forma recorrente em diversos municípios brasileiros. Tais eventos resultam não apenas em expressivos prejuízos econômicos, como também comprometem a infraestrutura urbana, a mobilidade, a saúde pública e, lamentavelmente, provocam perdas humanas, sobretudo em regiões mais vulneráveis.
10: Ao apresentar o projeto, a deputada Dandara explicou que o conceito de cidade esponja foi criado pelo arquiteto e urbanista chinês Kunjian Yu. Segundo relatou, o chinês se inspirou nas práticas tradicionais de populações asiáticas para conviver com as chuvas torrenciais no período das monções. A ideia é criar condições para que parte da água das chuvas seja reabsorvida o mais rapidamente possível pelo solo, de modo a evitar alagamentos e enchentes. O projeto, que destina recursos do Fundo Nacional sobre Mudança do Clima para combater enchentes e alagamentos em ambientes urbanos, ainda será analisado pelas comissões de Finanças e Tributação e de Constituição e Justiça. Da Rádio Câmara de Brasília, Maria Neves.
9: Homenagem. Gilson Daniel do Podemos registra a realização da Festa do Divino Espírito Santo em Viana, no Espírito Santo. O deputado destaca a celebração de missa na matriz da cidade e convida a população para participar da programação elaborada pela prefeitura.
1: Termina agora o Jornal Câmara dos Deputados com trabalhos técnicos de Everson Urani e apresentação de José Carlos Andrade e Márcio Aquilissardi. Uma boa noite para você.
9: Ótima noite. 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
2: A Caerte apresenta Educação no Ar.
3: O Educação no Ar de hoje traz um assunto de extrema importância para as famílias catarinenses: a proteção das nossas crianças e adolescentes. O Conselho Nacional de Justiça instituiu o Mês da Infância Protegida para conscientizar a sociedade e humanizar o atendimento a jovens vítimas de violência. Quem explica a importância de acolher esses relatos com sensibilidade é a desembargadora Cláudia Lambert de Faria, coordenadora da Infância e da Juventude do Tribunal de Justiça de Santa Catarina.
4: Nós devemos ouvir a criança e o adolescente de uma forma respeitosa, com sensibilidade e acolhimento. No fundo, a escuta humanizada, tanto no sistema de justiça como no seio da família, se mostra imprescindível, porque faz a criança perceber que existe um adulto de confiança que está disposto a ouvir, a acreditar no que ela fala e, principalmente, compreendê-la.
3: Para evitar que a criança passe pelo trauma de repetir a história de violência várias vezes a pessoas diferentes, o Judiciário Catarinense aplica o chamado depoimento especial. Ele ocorre em salas acolhedoras, com psicólogos e assistentes sociais capacitados, bem longe da formalidade das salas de audiência tradicionais. A desembargadora aponta que o grande desafio atual vai além do tribunal.
4: O silêncio envolve muitas situações de violência, e essa violência, como sabemos, algumas vezes ela ocorre dentro da própria casa, num ambiente de convivência e confiança da própria criança, o que torna a identificação bem mais difícil. Além disso, o ambiente digital trouxe novas formas de violência e exploração. Muitos riscos chegam às crianças e aos adolescentes por meio das redes sociais, dos jogos online e das plataformas digitais, sem que os adultos percebam.
3: Por isso, a suspeita já é motivo suficiente para agir. Pais, professores, vizinhos ou familiares podem e devem denunciar anonimamente pelo Disque 100. Esse é o canal nacional de direitos humanos que funciona 24 horas. A desembargadora reforça o papel dos adultos no dia a dia.
4: Crianças precisam de proteção institucional e familiar para que possam se sentir seguras, tranquilas para poder falar, para poder pedir ajuda, sem medo de serem repreendidas. Por isso precisam da nossa presença, de um diálogo constante, de atenção permanente aos sinais de sofrimento e principalmente de muito amor.
3: De Florianópolis, da Rede de Notícias Acaerte, Amarílis Pequeno.

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1: Manuel chegou em uma empresa que trabalhava com comunicação visual. Ele queria fazer uma faixa. Aí falou pro atendente: rapaz, o meu cãozinho se perdeu, quero mandar fazer uma faixa bem grande. O rapaz falou: mas o que você quer que escreve na faixa, português? Falou: escreve assim: volta, Lulu, estou morrendo de saudade.

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1: É um chato. Esse mosquito.

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1: O cidadão foi participar de uma entrevista para um novo emprego. Chegou lá, o dono da empresa falou: escuta, você tem alguma recomendação do seu último emprego? Ele falou: tem sim, tem sim. E o que que eles te recomendaram? Ah, falaram que eu deveria procurar outro emprego.

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8: E o paizão todo orgulhoso falou pro filho dele, né? Ô filho, será que a sua professora não tá desconfiando não que eu tô ajudando você a fazer a lição de casa? Ele falou, desconfiando não, pai, ela tem certeza, porque ela falou que o senhor tem que voltar a estudar.

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3: Dois caipiras começaram a brincar de antônimo. O primeiro falou: você sabe o que é antônimo? Ele falou: ah, eu não sei não. Eu falei: é o contrário, rapaz. Por exemplo, ó, vamos lá: triste, alegre, alto, baixo, verde, maduro. O outro falou: ah, entendi. Falei: então vamos lá. É, fala pra mim o contrário de fumo. Ele pensou, mas fumo? Como é que será o contrário de fumo? Aí ele mandou: ah, contrário de fumo é vortemo.

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1: O velhinho chegou na padaria e o padeiro falou assim: ô, seu Zé, o senhor não quer levar um pãozinho de queijo, não? É afrodisíaco, viu? Ele falou: é mesmo, meu filho, então me vê uns 50 pão de queijo. O padeiro falou assim: nossa, ô, seu Zé, desse jeito vai endurecer metade. Ele falou: ah, não, então me vê logo 100.

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11: O cara tinha sido condenado à morte. Aí a família chamou o padre, né, pra poder fazer uma oração, conversar com ele antes daquele momento ruim, né? Aí o padre chegou: meu filho, eu vim trazer pra você a palavra de Deus, né? Aí ele falou: padre, é perda de tempo. Daqui a pouco eu vou estar com ele. Se eu tiver algum recado, eu passo também, viu?

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2: No horário oficial de Brasília, aqui em Balneário Camboriú, são exatamente 7:04.
3: Bom dia, hoje é quarta-feira, 27 de maio de 2026. Jornal da Camboriú FM, muito mais que notícias, já está no ar.
2: E na apresentação,
3: Luiz Gustavo
2: e Gianni Munaretti.
3: Bom dia, Luiz Gustavo, bom dia também a você, nosso ouvinte na 90.1 FM, a rádio que a gente ama.
2: Bom dia, Gianni, bom dia, Sérgio, bom dia a todos vocês que nos acompanham a partir de agora, aqui na 90.1 FM. Seja muito bem-vindo, muito bem-vinda. Lembrando a você que nós vamos juntos até às 8 horas da manhã com muita informação aqui no jornal.
3: Hoje, dia 27 de maio, é comemorado o Dia do Profissional Liberal. Também é Dia Nacional da Mata Atlântica. Dia do Desafio hoje, Dia Internacional do Desafio.
2: Olha aí.
3: Também Dia do Serviço de Saúde e Dia do Engenheiro de Custos.
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3: Estamos conectados com você e você ouvinte conectado com a gente. Então nos siga no Instagram, se você ainda não segue, @RádioCamboriú.
2: Participe então do Jornal da Camboriú com perguntas, sugestões, críticas e denúncias do seu bairro ou também do seu município.
3: Entre em contato pelo nosso WhatsApp 479-9267-5901. Por mensagens de texto, áudios, fotos, se preferir, também pode mandar vídeos.
2: O Jornal da Camboriú FM então tem os trabalhos técnicos de Sérgio Rezende, a direção geral de Moisés Antônio e a direção comercial de Julie Almeida. 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
3: Agora 7:06.
2: 7:06.
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3: Governo fixa subvenção à gasolina e mais de 40 centavos por litro.
2: Corpo em decomposição é encontrado enterrado em terreno baldio.
3: Trecho da BR-101 recebe obras de pavimento na madrugada e manhã desta quarta-feira.
2: Câmara dos Deputados, fim da escala 6x1, terá transição de um ano.
3: Projeto aprovado mantém Bolsa Família para trabalhadores safristas.
2: Rodovia mais temida do Brasil será a mais sustentável do planeta.
3: Homem é preso por tráfico de drogas após monitoramento aéreo da GM aqui de BC.
2: Campanha Rugido do Bem segue até sexta-feira na cidade de Itapema. Estas e outras informações você vai conferir a partir de agora aqui no Jornal da Camboriú FM, que já está começando. E olha, não vai se atrasar, olha a hora, em Balneário Camboriú são exatamente 7:07.
3: 7:07.

0: E com essa manhã cheia de uma névoa que daqui a pouco a gente vai detalhar para você, chegou o momento de conferirmos todos os detalhes desta quarta-feira com a Daniele Lima. Muito bom dia, Dani.
1: Bom dia. A quarta-feira começa com maior nebulosidade em boa parte de Santa Catarina. Mas ao longo do dia, uma massa de ar frio e seco avança sobre o estado, afastando as nuvens e trazendo o predomínio do sol. O vento sopra fraco e com direção variada no interior, predominando de sul a leste. No litoral sul e na Grande Florianópolis, ocorrem rajadas de vento sudoeste. E à tarde, no litoral norte, rajadas de vento sul. As temperaturas máximas ficam próximas de 23 graus no litoral norte e extremo oeste, entre 17 e 22 graus nas demais regiões, sendo que na serra ficam abaixo de 17 graus. Na quinta-feira, o amanhecer será gelado, com mínimas entre 6 e 12 graus nos planaltos e meio oeste e abaixo de 14 nas demais regiões, sendo que no litoral norte e em Florianópolis ficam próximos de 17 graus e perto de zero na serra, onde há chance de geada. A quinta será mais um dia de tempo firme e sol em todo o estado, com máximas semelhantes às de hoje. Aproveite o retorno do sol e tenha um excelente dia.
0: Ele Lima, né, que informou, né, que no decorrer dessa semana, quarta, quinta e sexta aí, o sol vai aparecer, né? Obrigado pelas informações, então, do tempo e da temperatura aqui do estado de Santa Catarina.
2: E aí, vamos saber agora como fica o tempo aqui em Balneário Camboriú. É, o olhômetro aqui dos estúdios da Rádio Camboriú FM tá mostrando muita cerração, muita neblina. Cerração não, porque nós estamos no litoral, mas muita neblina nesta manhã de quarta-feira. A gente não tem nem como ter uma noção do que vai ser o dia, porque a gente não enxerga o céu. Diz que neblina abaixo é sol que racha, o que que vai acontecer, Luiz Gustavo?
0: É isso mesmo, né? Os antigos, né? Sérgio aqui, nosso operador e companhia, falavam, né? Brincadeiras à parte, né? Claro, ó. Os antigos falavam que quando tem muita neblina, quando tem muita neblina assim logo pela manhã, é dia de sol, né? E é isso mesmo que vai acontecer. Hoje, quarta-feira, segundo informações, o dia vai ser de sol, com algumas nuvens, né? E essa névoa aí, ao amanhecer, né? À noite vai ter poucas nuvens, porém, o dia de hoje não tem chuva, né? As rajadas de vento vão atingir aí o limite de 9 quilômetros por hora. A temperatura vai ficar amena nessa quarta-feira. A mínima já esteve em 16 graus e a máxima não vai passar aí dos seus 22 graus, Jane.
2: Pois é, a temperatura atualizada nesse momento se mantém em 16 graus, até por causa da névoa, né? Hoje cedo, bem cedinho, acordei, olhei a temperatura, estava em 17, aí não tinha essa névoa tão baixa aí, agora a umidade então baixou um pouco a temperatura, mas um dia bem agradável em Balneário Camboriú, não é frio, a gente esperava um frio mais rigoroso, né?
0: Verdade.
2: Nesta quarta-feira após aí a passagem da frente fria, enfim, a chegada da massa de ar polar, mas não chegou ainda. Então, a temperatura está nos 16 graus hoje e parece que não sobe muito, então. Hoje não é o dia de trocar muito de roupa, não.
0: É verdade. 22 na máxima.
2: Exatamente. Agora, 7 horas, 11 minutos.
0: 7:11.
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2: E um corpo em avançado estado de decomposição foi encontrado enterrado na tarde desta terça-feira em um terreno baldio no bairro São Pedro, em Chapecó. O cadáver foi localizado no cruzamento das ruas Barão do Rio Branco e João Aurélio Turati, após um morador das proximidades perceber a situação e acionar a polícia militar.
0: Segundo as informações iniciais, o corpo estava enterrado em um avançado estado, como você disse, em decomposição, né? As autoridades ainda apuram as circunstâncias do caso e não divulgaram informações sobre a possível motivação do crime. O caso segue sob investigação das autoridades competentes, que aguardam os resultados da perícia e também da identificação oficial da vítima para avançar nas apurações.
2: E dois homens foram condenados pelo Tribunal do Júri da Comarca de Concórdia após um homicídio marcado por uma tentativa de despistar a participação no crime com falso socorro à vítima. O julgamento ocorreu na última semana e durou cerca de 14 horas.
0: Segundo o Ministério Público aqui do estado, a vítima foi morta com um disparo de arma de fogo, né? Conforme sustentado em plenário pela 5ª Promotoria de Justiça lá da cidade de Concórdia, um dos homens efetuou o disparo enquanto o outro permaneceu ao lado durante a ação criminosa.
2: Após o homicídio, um dos envolvidos levou a vítima ao hospital numa tentativa de afastar suspeitas sobre a participação da dupla. Um dos réus foi condenado a mais de 20 anos de prisão, além de penas relacionadas a outros crimes vinculados ao caso.
0: O segundo condenado recebeu pena de 14 anos de reclusão. As penas deverão então ser cumpridas inicialmente em regime fechado. Inclusive, Giane, ouvintes, né? A gente vê muito, às vezes, essa questão de crime nesse sentido, né? A pessoa, às vezes, comete um homicídio, né? Ou às vezes comete até um feminicídio e leva a pessoa, né? A companheira e o companheiro, enfim, até o hospital, fazendo com que não pareça que foi a pessoa mesmo que cometeu esse crime, né? Então faz com que a justiça tenha uma lentidão em apurar, porque nunca vai pensar que foi o companheiro ou a companheira ou qualquer pessoa ali da família, né? Já ouvi muitos casos nesse sentido.
2: Inclusive, até teve o último caso agora de uma moça que foi jogada de um penhasco.
0: Foi, eu vi, meu Deus.
2: Exatamente.
0: Do céu,
2: aí o próprio ex-companheiro que empurrou o penhasco, né? Que ela foi encontrada com vida, mas foi encontrada porque ele mesmo se entregou à justiça e falou que havia empurrado ela daquele penhasco, por isso que ela foi encontrada. E houveram as buscas e encontraram ela agarrada numa árvore. Então, quer dizer, houve um arrependimento ali, enfim, não se sabe, mas, enfim, pouco parecido, diferente desse caso aí, né?
0: Claro.
2: Foi simulado,
0: sim,
2: enfim, para que parecesse que era uma ajuda e na verdade não, né? Mas, enfim, aí vai todo desse trabalho minucioso da polícia científica, né?
0: E ele, o ex-companheiro, só fazendo um adendo a essa matéria que você disse, Giane, e para os nossos ouvintes, claro, aqui do jornal, ele pensou que ela não sobreviveria, mas ela sobreviveu para contar, até para contar o que aconteceu também, né? Enfim, apesar do arrependimento dele, né? Falando ali, né? Mas ele empurrou e, segundo informações também, ele bateu muito nela, né?
2: Exatamente.
0: Parece que ele agrediu.
2: Foi tortura psicológica. Vou te jogar daqui, não. Vou te jogar daqui, vou te jogar dali. Até que houve um momento que ele realmente empurrou ela desse penhasco muito alto, mas é aquela história, né? A pessoa só vai na hora que tem que ir e a mulher conseguiu sobreviver e contar essa história aí também. Mas ela só foi encontrada porque ele foi, né? E a polícia
0: se entregou
2: e falou que havia jogado e empurrado ela desse penhasco.
0: É verdade.
2: E ela lá, né? E agarrada numa árvore já não.
0: Passando lá à noite, madrugada,
2: exatamente,
0: né? Frias, ainda bem que está viva e o cara vai pagar com certeza.
2: Com certeza. Olha, a guarda municipal aqui de Balneário Camboriú prendeu um homem de 32 anos por tráfico de drogas aqui no bairro dos Municípios. A ação foi realizada pela equipe da Romu durante patrulhamento na região da Rua Corupá.
0: Durante a revista, os guardas encontraram dinheiro em espécie e em um pacote plástico contendo diversas pedras de crack. Diante dos fatos, o suspeito foi preso e encaminhado à central de plantão policial para os procedimentos cabíveis.
2: Agora são 7:16.
0: 7:16.
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2: E Artérias Litoral Sul informa que o trecho da BR-101 em Tijucas passou por obras de fresagem e recomposição do pavimento com o início na noite de ontem e término na manhã de hoje.
0: A intervenção ocorreu do quilômetro 165 ao quilômetro 164, no sentido Curitiba, portanto, no sentido norte, para você que vem de Florianópolis para Balneário Camboriú, né? Podendo ainda estar acontecendo, né? Pelo tempo, até que comentamos aqui dessa névoa, e pode manter sempre, caso aconteça ainda, mantendo sempre uma faixa liberada para o tráfego. O fluxo pode seguir com restrições parciais, podendo haver redução de velocidade e também formação de filas no trecho.
2: Obras na BR-319, oficialmente denominada Rodovia Álvaro Maia, considerada uma das estradas mais desafiadoras e temidas do país, devem transformar o cenário no coração da Amazônia. Com 885 quilômetros de extensão, a estrada conecta Manaus, no Amazonas, a Porto Velho, em Rondônia, representando a única ligação terrestre entre a Amazônia Amazonas e Roraima, com Rondônia e, consequentemente, com o resto do Brasil.
0: No inverno amazônico, período de chuvas intensas, o maior desafio são os atoleiros, né? E a lama profunda. Veículos podem ficar presos por dias e a estrada vira um atoleiro interminável. É, nesta terça-feira, né, que passou ontem, portanto, o governo federal defendeu as obras da BR-319 e fez uma promessa ambiciosa, né? Que ela vai ser feita com o maior cuidado ambiental de qualquer estrada já feita em qualquer país do mundo, afirmou o presidente do Brasil.
2: O principal foco da atenção da obra está no chamado trecho do meio, um segmento de aproximadamente 405 quilômetros, entre os quilômetros 250 e 655, onde a rodovia é apenas de barro, sem qualquer pavimentação.
0: É, vale lembrar que a área passa pelo coração da Amazônia, uma região de floresta densa, que tem ali biodiversidade vasta e extrema vulnerabilidade ambiental. Então, um projeto bem bacana que faz com que aquela rodovia, né, que muitos caminhoneiros que passam aqui pela BR-101 também enfrentam quando levam algum tipo de alimento, algum tipo de produto até na questão de Roraima e Amazonas, e passa às vezes por esse terreno atoleiro que fica dias, né? Impossibilitado de fazer essa travessia. Então, esse projeto vai ser muito bem importante aí para o Brasil, Jane.
2: Agora são 7:19. Vamos falar sobre as rodovias, né? Exatamente, aqui BR-101, a principal rodovia que cruza o país e o estado de Santa Catarina. Olha, dando uma olhada aqui nas câmeras, estamos dando uma olhadinha aqui em São José nesse momento, para você que está indo em direção, sentido sul, sentido a capital. Tudo dentro da normalidade, tanto sentido sul como sentido norte um pouquinho mais movimentado no quilômetro 210 em São José. Vamos dar uma olhadinha também em Itajaí, vamos olhar aqui no sentido sul, vamos dar uma olhadinha agora, bem tranquilo no sentido sul, um pouquinho aqui, olha só. Quer falar um pouquinho também, Luiz Gustavo, a respeito? Olha só, uma lentidão aqui na verdade no sentido norte do estado, um pouquinho de lentidão em Itajaí neste momento. Vamos dar uma olhadinha em Balneário Camboriú também. Como é que tá Balneário Camboriú? Olha só, uma lentidão, principalmente, não na BR-101 exatamente, mas temos uma lentidão na Marginal Leste, tá certo? Então, você que vai passar por essa Marginal nesse momento, um pouquinho de cuidado ali, uma redução de velocidade, até porque não tem como, que tá o trânsito quase parado. Tá se movimentando, mas tem que ter um certo cuidado, que o pessoal também da limpeza tá fazendo ali, né? A limpeza, os profissionais ambiental estão fazendo a limpeza da Marginal, então por isso também um pouco de lentidão. Mas na BR-101, sentido norte, tudo tranquilo, sentido sul também, claro, um pouquinho mais carregado sentido norte, a BR-101 aqui em Balneário Camboriú, mas sem nenhuma paralisação, sem nenhum acidente, pelo menos aqui no perímetro urbano da cidade, Luiz Gustavo.
0: Só lembrando que quem está passando ali por Itajaí, no entroncamento ali do viaduto Reinaldo Schmidhausen com a José Lacerda, né? Tem um pouquinho de trânsito, né? Para você que está passando pelo pontilhão, né? Então, você que passa por baixo ali nesse entroncamento, você vai encontrar um pequeno, uma pequena lentidão, né? Que dá acesso tanto à BR sentido norte quanto à BR sentido sul. Portanto, tome cuidado, tempo com névoa nessa manhã aqui em Balneário Camboriú, né? Pelos estúdios a gente não consegue enxergar nada, então com certeza o trânsito também está nesse sentido. Então, você motorista, tenha cuidado, né? Faróis ligados no baixo, e quem tem a possibilidade de usar também o farol de milha, use, porque realmente dá uma atenção maior para os carros que estão indo, né? E que estão vindo, né? De frente com você, né? Então, cuidado nesse momento, né, Jane?
2: Com certeza, todo cuidado sempre é pouco nas BRs, enfim, nesse movimento, as pessoas, é horário de pico, né? As pessoas estão indo para o trabalho, enfim, e com essa névoa, né? Com essa serração baixa, então, todo cuidado sempre é pouco nessas BRs, inclusive dentro da cidade também.
0: É verdade. 7:21, você está acompanhando o Jornal da Camboriú FM, a rádio que a gente ama.
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2: E já está valendo o subsídio estabelecido pelo governo federal de 0,44, ou seja, 44 centavos por litro da gasolina. A medida valerá por 2 meses, conforme prevê a portaria de número 1.496, publicada na segunda-feira, dia 25 de maio, no Diário Oficial da União.
0: A portaria regulamenta a medida provisória, publicada em 13 de maio, que trata da concessão de subsídios para combustíveis, com o objetivo aí de conter a alta de preços em decorrência da guerra, né, entre os Estados Unidos e também o Irã.
2: De acordo com o texto, o benefício será pago a produtores e importadores de gasolina. A portaria determina que o pagamento não poderá ultrapassar o impacto dos tributos federais incidentes sobre a produção e a importação do combustível.
0: E ainda no mercado financeiro, vamos falar agora da Ibovespa P3, que fechou em queda ontem com a repercussão dos novos ataques dos Estados Unidos ao Irã, aumentando a tensão entre os países. Assim, o principal indicador do mercado acionário brasileiro caiu 0,69% e ficou aos 176.589 pontos.
2: O mercado voltou a adotar uma postura mais defensiva depois da retomada das ofensivas e da escalada no tom entre Estados Unidos e Irã, o que voltou a colocar em xeque qualquer perspectiva de acordo no curto prazo.
0: E isso aparece de forma muito clara no comportamento do petróleo, que voltou a subir e reacendeu um velho temor do mercado de pressão inflacionária global e também a manutenção de juros elevados aí por mais tempo. Com essas informações do petróleo e da Ibovespa B3, vamos saber como é que ficou a cotação do dólar e do euro no pregão de ontem, terça-feira.
2: O dólar comercial apresentou alta de 0,18% e fechou o pregão em R$5,03.
0: O dólar turismo também no mesmo sentido, com alta de 0,37%, cotou em R$5,23.
2: O euro seguiu o mesmo ponto, alta de 0,1% e fechou em R$5,84.
0: Ainda no mercado financeiro, nós vamos ver uma matéria agora que o projeto aprovado mantém o Bolsa Família para trabalhadores safristas. Vamos conferir.
4: A Câmara dos Deputados aprovou um projeto que garante ao trabalhador rural contratado por safra o direito de continuar recebendo benefícios sociais, como o Bolsa Família, durante o período de trabalho. A proposta, que agora segue para a sanção presidencial, prevê que o dinheiro recebido no contrato de safra não será contado na renda familiar usada para definir quem pode receber o benefício. Segundo o parlamentar, parlamentares que defenderam o projeto, muitos trabalhadores evitavam assinar carteira com medo de perder o Bolsa Família. O deputado catarinense Rafael Pezente, do MDB, apoiou a proposta na Comissão de Agricultura e agora no plenário da Câmara.
5: Isso vai permitir que os produtores rurais de Santa Catarina, que precisam de mão de obra para plantio, para colheita de fumo, de cebola, de maçã, outras atividades da fruticultura, possam contratar os empregados sem que esses trabalhadores percam os seus benefícios sociais. Hoje, o trabalhador, ele não quer mais ser registrado com medo de perder o seu Bolsa Família. E às vezes, na necessidade de contratar mão de obra, os produtores aceitam a informalidade e ficam sujeitos à fiscalização do Ministério do Trabalho, que aplica multas muito pesadas, coloca esses produtores na lista suja do trabalho escravo do Ministério do Trabalho.
4: Com a mudança, a expectativa de Pezente é de reduzir a informalidade no campo e dar mais segurança para empregados e produtores rurais.
5: A partir de agora, os produtores vão poder registrar esses funcionários, os produtores vão estar amparados pela legislação e os funcionários também, porque vão recolher FGTS, INSS. Se houver algum acidente de trabalho, o INSS vai poder ampará-los, guardá-los nas suas necessidades. O Lula deve sancionar esse projeto nas próximas semanas.
4: O contrato de safra é usado em atividades temporárias, como colheitas de café, maçã, cebola, alho, uva e outras culturas agrícolas. O projeto também determina que essas contratações sejam registradas de forma específica no E-Social. De Brasília, da Rede de Notícias Acaerte, repórter Rita Sardi.
0: Muito obrigado, então, a repórter Rita Sardi, que veio falar aí sobre a questão do Bolsa Bolsa Família mantido aí para os trabalhadores safristas, né? Que às vezes precisam realmente importante. Desse dinheiro, né?
2: Exatamente.
0: Realmente faz então, falta às vezes, né?
2: Com certeza. É. Esse pessoal aí trabalha pra caramba, né?
0: É verdade.
2: E tirar um Bolsa Família de uma família, de repente aí, né? Que precisa pra se alimentar.
0: Com disso, certeza. Né? É as necessário,
2: crianças,
0: né?
2: Exatamente.
0: É. Independente, a gente comenta aqui, mas independente do governo, se é esquerda ou direita, tem alguns benefícios, né? A gente aqui é imparcial, mas tem alguns benefícios que a gente vê que às vezes é necessário, né?
2: É necessário.
0: É necessário para a família brasileira,
2: né? Se manter, né?
0: É verdade.
2: Infelizmente, hoje no Brasil se precisa assim desse assistencialismo.
0: Principalmente essas famílias que produzem, né? Que realmente fazem essa safra acontecer para que venham para nossas residências, né?
2: Exatamente.
0: É, isso é muito importante.
2: Esse trabalhador rural aí é muito importante, né?
0: E
2: ser beneficiado então com esse Bolsa Família.
0: Sem dúvida. 7h28, o Jornal da Camboriú, né? Depois dessas informações aí do mercado financeiro, vai para um rápido intervalo. Não saia daí, nós voltamos já. 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

0: 7h29, Jornal da Camboriú, muito mais que notícia, já está de volta, e somente quem tem mais de 60 anos de história pode fazer o melhor negócio para você. 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
1: Vamos até a cidade de Itapema, porque faltam poucos dias aí para o encerramento do prazo da declaração do Imposto de Renda 2026. E os contribuintes ainda podem destinar parte do imposto devido para os projetos sociais desenvolvidos lá na cidade. A campanha Rugido do Bem segue até sexta-feira, dia 29, mobilizando aí a população para contribuir com o Fundo da Infância e Adolescência, a FIA, lá de Itapema, né? Lembrando que a iniciativa é promovida aí pelo Conselho Municipal dos Direitos da Criança e do Adolescente, com o apoio da Secretaria de Assistência Social e da Secretaria de Finanças, né? Os recursos arrecadados, né, são destinados a projetos sociais que atendem crianças e adolescentes em situação de vulnerabilidade, fortalecendo ações desenvolvidas aí por entidades e instituições locais. Atualmente, mais de 2 milhões são investidos por meio da FIA, né, em projetos que beneficiam milhares de crianças e adolescentes lá na cidade de Itapema.
0: Municípios do Vale do Itajaí, região de Santa Catarina, entre mais suscetíveis a eventos extremos, anunciaram o cancelamento de festas tradicionais, visando ampliar ações de prevenção para o Super El Niño, fenômeno climático, que a partir de junho deve ampliar o volume de chuvas e aumentar riscos de enchentes, enxurradas e deslizamentos na região. As ações foram tomadas em pelo menos 3 cidades da região: Gaspar, com a 22ª Expofeira, Agrolândia, a festa da colheita, e Rio do Oeste, festa estadual da polenta. As festas ocorreriam entre junho e julho. As decisões das prefeituras vão ao encontro da série de medidas preventivas anunciadas a partir do decreto de alerta climático, assinado em 18 de maio pelo governo de Santa Catarina. O documento amplia o poder de protagonismo aos prefeitos para tomar então essas decisões imediatas. De acordo com as projeções, a tendência é de que o fenômeno, o El Niño, se estabeleça a partir de junho deste ano e persista pelo menos até o verão de 2026-2027. De acordo com as projeções, a tendência é que o fenômeno se estabeleça então entre o final, né? Entre junho e julho, enfim, e aí o verão também. Essa antecipação está associada aí ao rápido aquecimento das águas do Oceano Pacífico e Equatorial, que vem sendo monitorado nos últimos meses. A primavera, que já é normal chuvas aqui em Santa Catarina, por isso então está mais propenso a esses impactos relacionados a temporais e episódios de chuva intensa. E com a influência do El Niño, então aumenta aí a chance de chuva acima da média de eventos extremos também. O fenômeno pode influenciar o clima da seguinte forma: olha, o inverno com aumento de chuvas e temperaturas mais altas, como a gente já está vendo agora, né? Estamos com uma temperatura um pouco mais alta e mais chuvas, e também o verão com calor bem intenso e maior frequência de ondas de calor.
1: Falando nesse sentido, nesse assunto, a Prefeitura de Navegantes intensificou as medidas preventivas, né? Para diminuir os impactos do fenômeno meteorológico El Niño, né? Como você disse, previsto para o segundo semestre deste ano. O município deu início a uma grande operação de desobstrução e limpeza de mais de 3 quilômetros de canais de drenagem nos bairros Meia Praia e Gravatá, paralela à estruturação de uma força-tarefa intersetorial que desenvolve aí o plano de contingência municipal, né? A frente de trabalho aconteceu nos córregos que ocorrem em 2 pontos cruciais para o sistema hídrico local, né? O loteamento Açaí e a área conhecida como Terreno de Narciso, nos bairros Gravatá e Meia Praia. Coordenada aí pela Secretaria de Infraestrutura, a ação emergencial conta com o apoio também da Secretaria de Planejamento, a CEPLAN, Segurança segurança do Instituto Ambiental de Navegantes e também a Navetran, né, que atua no local para organizar o fluxo dos veículos.
0: E está chegando novidades aí quanto à equipe da Autarquia Municipal de Trânsito, BC Trânsito, aqui de Balneário Camboriú, que realizou na última semana duas visitas técnicas em São Paulo, com o objetivo de ampliar os estudos para a implantação de um projeto de mobilidade elétrica no município. As agendas aconteceram no Centro de Engenharia de Tráfego em São Paulo e na fábrica da Eletra, dando aí continuidade às visitas técnicas já realizadas anteriormente em Cascavel, no Paraná. De acordo com o diretor de Engenharia de Tráfego de Balneário Camboriú, de trânsito, enfim, da BC Trânsito, Samir Pereira, a troca de experiências com cidades e empresas que já atuam na área é fundamental para o desenvolvimento do projeto. A CETSP, a equipe conheceu aí no CET, em São Paulo, a equipe do BC Trânsito conheceu aí de perto o funcionamento operacional do sistema viário da capital paulista, incluindo sistemas inteligentes de trânsito, regulamentações, legislações, automatização e estratégias de monitoramento e operação urbana. Já na Eletra, olha, a visita teve foco na fabricação de veículos elétricos, ou seja, de ônibus elétricos, com destaque para a produção nacional dos veículos e os processos relacionados à manutenção, garantia, operação e aquisição da frota. Segundo o diretor da Divisão de Mobilidade e Planejamento, o Ricieri Ribas Moraes, essas visitas técnicas são importantes para que se possa entender na prática como funciona toda a operação de um sistema eletrificado, desde a gestão do trânsito até a manutenção dos veículos.
1: Falando em Balneário Camboriú, olha só, a prefeitura está preparando uma programação especial para o público 60+, que vai participar, né, como nós dissemos aqui no início do jornal, do Dia do Desafio hoje, que é uma campanha global de incentivo à prática de exercícios físicos e às boas práticas, né? A ação ocorre hoje, né, quarta-feira, dia 27, no espaço de socialização da Secretaria da Pessoa Idosa. O público participante terá aulas de dança, atividades recreativas, exercícios físicos e também recepção especial. Com o apoio aí do Serviço Social do Comércio, né, o SESC, o evento é aberto para toda a comunidade a partir de 60 anos, com início previsto daqui a pouco, a partir das 8 horas da manhã, né, lá na Secretaria da Pessoa Idosa.
0: Ó, já estou até com a camiseta do Dia do Desafio hoje.
1: E não trouxe camiseta para nós, né? Mas que maravilha,
0: hein? Mas a camiseta aqui não é da Secretaria da Pessoa Idosa, é uma camiseta minha, mesmo participar do Dia do Desafio. Aliás, vocês têm algum desafio aí? Me fala, Sérgio Rezende, Luiz Gustavo, qual é o desafio do dia, hein?
2: Eu e o Luiz Gustavo vamos jogar dominó o dia inteiro.
1: Boa. É um grande desafio. Com esse tempo ainda, dominózinho, né? E uma pipoquinha.
0: Que desafio maravilhoso.
1: Desafio bom
0: esse,
1: hoje, né? Com esse tempo, né? Verdade.
0: Olha, a Diretoria de Vigilância Sanitária aqui de Balneário Camboriú, em parceria com a Agência Nacional de Vigilância Sanitária, Anvisa, promove então amanhã, na quinta-feira, dia 28, uma capacitação sobre o gerenciamento dos produtos derivados do tabaco. O evento de capacitação é destinado para profissionais da Associação dos Municípios da Região da Foz do Rio Itajaí, a ANFRE, de Vigilância Sanitária, bem como também fiscais de atividades urbanas, meio ambiente, PROCON e Guarda Municipal. As orientações serão ministradas por agentes da Anvisa e o encontro acontece das 14 às 18 horas no auditório da Secretaria de Segurança e Ordem Pública de Balneário Camboriú.
1: E olha só que antes da gente ir para a matéria aqui, né, que vai falar sobre a escala 6x1, a redação, nós acabamos de receber uma informação importante de utilidade pública também. Olha, pessoas diagnosticadas com diabetes tipo 1 poderão incluir a condição crônica na carteira de identidade nacional, caso seja aprovado um projeto na Câmara dos Deputados. A medida ainda não está valendo oficialmente, porque depende da sanção presidencial, né? A proposta cria uma série de novos direitos para pacientes e altera regras ligadas a benefícios assistenciais, escolas e ambiente de trabalho, né? O texto aprovado prevê que a inclusão da doença, né, da diabetes tipo 1, né, seja incluída ali na identidade, né, que seja usada para facilitar o atendimento prioritário, emergências médicas e também resgates. É importante essa questão do RG, está passando por várias modificações e a inclusão dessa questão de diabetes tipo 1, talvez agilize no atendimento médico,
0: com
1: né?
0: Com certeza.
1: Como tem também no RG, tem alguns RGs e documentos que saem com o tipo sanguíneo, né?
0: Pra, exatamente, pra questão de uma emergência, né? Sim. Chega no hospital, enfim, no atendimento de emergência, já se sabe qual é o tipo de sangue, caso necessário de um acidente, enfim, algo mais bem importante.
1: É algo da saúde, eu acho que importa, né? Importa, a saúde é importante para todo mundo, né? Agora sim, olha, não perca a hora, são 7h40, nós vamos para uma matéria que vai falar da Câmara dos Deputados, porque fim da escala 6x1 terá transição de 1 ano. Vamos conferir a matéria.
3: O presidente Luiz Inácio Lula da Silva e o presidente da Câmara dos Deputados, Hugo Mota, selaram um acordo nesta segunda-feira que define uma transição de 1 ano para o fim da escala de trabalho 6x1. O martelo foi batido em reunião no Palácio do Planalto, superando os impasses políticos e abrindo caminho para a votação da proposta de emenda à Constituição na Comissão Especial da Câmara. Em até 60 dias após a promulgação da PEC, a jornada máxima sofre um corte imediato de 2 horas, caindo de 44 para 42 horas semanais. Após 12 meses, ocorre uma nova redução de 2 horas, consolidando o teto de 40 horas semanais. Hugo Mota afirmou que 3 pontos são inegociáveis na proposta.
4: Nós começamos essa discussão com questões que são inegociáveis. Primeiro ponto, nós estamos garantindo que iremos reduzir de 44 horas para 40 horas semanais. Também para nós é inegociável a questão do fim da escala 6x1. Garantiremos 2 dias de folga por semana para os trabalhadores. E além disso, aquilo que também para nós é inegociável, que é fazer tanto a redução da jornada como também da escala sem ter redução salarial.
3: A PEC foi desenhada em formato enxuto para acelerar a tramitação. As especificidades de aproximadamente 50 categorias com jornadas diferenciadas, como comércio, setor aéreo e saúde, entre outras, serão regulamentadas separadamente via projeto de lei. O acordo também prevê alteração nas regras do MEI, o microempreendedor individual, para permitir que micro e pequenas empresas contratem mais funcionários sob o regime CLT, como explicou Hugo Mota.
4: A ideia nossa é poder avançar permitindo que esses empreendedores possam contratar mais pessoas, já que estamos reduzindo a jornada de trabalho. Isso irá trazer um avanço significativo, principalmente para buscarmos a formalidade do trabalho.
3: O ministro do Trabalho e Emprego, Luiz Marinho, fez um apelo ao presidente do Senado, Davi Alcolumbre.
5: Temos um apelo a fazer ao Senado da República, ao presidente Davi Alcolumbre, aprovado aqui, que ele também dê a mesma celeridade no Senado desse processo. Comentar, portanto, a todos vocês, agradecer imensamente e dizer que isto aqui é para o Brasil. Isso aqui é para trabalhadoras e trabalhadores. Isso aqui é para as empresas de todos os setores da economia. Tenho certeza que isso levará a nossa produtividade.
3: Em Santa Catarina, a Federação das Indústrias do Estado se manifestou preocupada com a transição proposta. O presidente da Fiesc, Gilberto Seleme, afirmou em nota que as empresas têm seu planejamento estratégico e não estão preparadas para uma redução de 2 horas em apenas 60 dias e mais 2 horas ao fim de 1 ano. O texto foi apresentado na comissão especial na noite desta segunda-feira e deve ser votado ainda esta semana na comissão e no plenário da Câmara. De Brasília, da Rede de Notícias Acaerte, repórter Rita Sardi.
1: Muito obrigado, então, as informações aí da repórter Rita Sardi. 7h43. 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
0: Seleção da pontapé inicial para a Copa e CBF assume com atenção a situação do Neymar Júnior. Olha só o que está acontecendo aí. O elenco comandado por Carlo Ancelotti se apresenta então na Granja Comari para exames médicos e primeiros treinamentos já preparativos para o amistoso com o Panamá no domingo. Todo mundo na expectativa, é, já é tirando verdade. A camiseta amarela aí, né? Quem tem já da outra Copa. Eu ainda tenho da outra Copa, você acredita que eu guardei para ver se dá sorte. Mas enfim, quem tá comprando aí, as lojas estão vendendo os adereços aí pra gente tá torcendo. Então, domingo tem um amistoso, Gabriel Magalhães, Martinelli e Marquinhos, finalistas das Champions, são as ausências, não vão estar nesse jogo, enquanto que há expectativa para avaliação médica do Neymar. Olha só, até o Ancelotti tá com uma foto aqui que eu tô olhando na matéria, né? Que a gente pegou aqui, tá com a mão na cabeça e aquela sobrancelha erguida ali. Será que vai dar ruim, hein? Pois é, o jogador do Santos é o único convocado que se apresenta sem estar em atividade. A CBF esperou a apresentação para dar um diagnóstico, então, mais preciso sobre as suas condições físicas. Neymar sofreu uma lesão na panturrilha em partida diante do Coritiba no último domingo, dia 17 de maio. Desde então, está em tratamento no Clube Paulista.
1: Vamos falar agora de Taça Libertadores da América, porque teve brasileiro ontem e vai ter brasileiro hoje, né? Jogando aí. E o jogo da TV, que eu falo daqui a pouco para você, ao vivo hoje à noite. O Flamengo jogou ontem contra o Cusco e ganhou por 3-0 no Maracanã, né? Hoje também tem jogo de brasileiro, ó, 9:30 da noite, o Fluminense enfrenta o La Guaira, né? Também no Maracanã, 9:30 da noite, jogo também lá no Rio de Janeiro. Também o Cruzeiro já joga amanhã, 9:30 da noite, no Mineirão, contra o Barcelona de Guayaquil. Também pela sexta rodada e o jogo da TV hoje à noite, se você quer ver o Coringão, né? 9:30 da noite, ao vivo na Neoquímica Arena, o Corinthians enfrenta o Platense, né? Jogão aí pela sexta rodada da Libertadores da América. Amanhã, 7:00, pela sexta rodada também, o Palmeiras no Allianz Parque enfrenta o Júnior Barranquilla, jogo também aí pela sexta rodada, né? O Mirassol perdeu ontem pelo Lanús, né? Por 1-0, né? Lá Fortaleza e também tem outros jogos aí que vão finalizar a sexta rodada, portanto, brasileiros jogaram ontem, né? Venceram, outros perderam, hoje tem jogo e amanhã também é sexta rodada aí da Libertadores da América, Giane e ouvintes aí do jornal, né? Dali Corinthians, hoje ou não?
0: É, Dali Corinthians, e o próximo jogo ali, até vamos ter unanimidade aqui de torcida pro Corinthians, né? Que quando vai ser aí Corinthians com o Internacional, que o Sérgio Rezende já se pronunciou aí nas redes sociais, que ele vai torcer pro Corinthians. Dali Corinthians, aí vai ser unânime aqui na redação aqui também nos estúdios do Jornal da Camboriú, Mas vamos na torcida, claro, vamos na torcida aí pro Coringão. Então,
1: deixa eu falar também da Copa Sul-Americana, que também tem sexta rodada, né? Olha, os brasileiros hoje tem Atlético Mineiro contra Puerto Cabello na Arena MRV, 7:00 da noite pela sexta rodada. O São Paulo jogou ontem pela Sul-Americana e ganhou por 2-0 do Boston River, né? Jogou no Morumbis, né? Também o Santos jogou ontem na Vila Belmiro e ganhou do Deportivo Cueca 3-0, né? Pela sexta rodada. Também hoje tem jogo pela Sul-Americana, Botafogo e Caracas no Olímpico de La UCV, 7:00 da noite. O Grêmio empatou com o Montevideo na Arena do Grêmio, 2-2. Aliás, jogou bem, Sérgio, ou não? Não, jogou mal.
2: Hã? Jogou muito mal.
1: Muito mal. Eu não assisti o jogo, tá? Mas saiu ganhando ou empatou? Ou saiu ganhando ou perdendo?
2: Tomou um gol. Hã? O juiz anulou.
1: Certo.
2: Tomou o segundo gol seguido. Aí foi lá, fez o.
1: Empatou 1-1.
2: Tomou 2-1.
1: Eita, empatou o jogo.
2: Empatou no final, mas.
1: Não jogou tão bem.
2: Jogou muito mal. Tá faltando um técnico, ó. Estilo Renato Gaúcho.
1: Gaúcho. O Sérgio tá pedindo o Renato Gaúcho.
2: O elenco tem, sabe aquele time que sabe que tem jogador bom, só que falta um cara pra dar uma.
1: Pra dar uma.
2: Um ajeitada.
1: Sacode lá, né?
2: O português tá muito fraco.
0: Né? Empatou, mas não convenceu.
1: É verdade.
0: Os gremistas.
1: E ainda pela sexta rodada, ó, hoje tem Vasco e Barracas jogando em São Januário. E também hoje Bragantino e Carabobo também. Bem 9:30 da noite, esses são os brasileiros da sexta rodada da Sul-Americana, né? E para encerrar o esporte de hoje, não poderíamos deixar de falar da Copa do Brasil, que a CBF sorteou na manhã de ontem, né? em sua sede os confrontos da oitavas de final da Copa do Brasil. Todos os jogos estão previstos aí para ocorrer em uma mesma semana, sendo a ida nos dias 1 e 2 de agosto, né, sábado e domingo, e a volta nos dias 5 e 6, sendo uma quarta e quinta, né? Lembrando que depois da Copa do Mundo, né? As datas exatas ainda serão confirmadas pela Confederação, mas os primeiros confrontos são os seguintes, ó, anote aí: Flamengo e Vasco, depois Fluminense e Vasco, né? Esse é o primeiro jogo, o Fluminense decide em casa, Corinthians e Internacional,
0: e aí
1: o Corinthians
0: entra,
1: decide em casa, né? Joga o segundo jogo, né? Pra decidir em casa, o Corinthians. Grêmio e Mirassol, barbada pro Grêmio, hein? Deu sorte o Grêmio aqui, hein? O Grêmio ainda decide em casa, né? Joga o primeiro jogo lá em Mirassol.
0: Perigo,
1: e o segundo lá,
0: perigo,
1: é,
0: né? Vai que perde pro Mirassol, hein?
1: Não pelo Mirassol, né? Mas em questão de questão de equipe, né? E estrutura, com certeza o Grêmio tem mais estrutura, né? Que o Mirassol. O Vitória enfrenta o Atlético Paranaense, o Vitória decide em casa. O Juventude enfrenta o Atlético Mineiro, o Remo enfrenta o Santos e o Remo decide em casa, o Cruzeiro pega a Chapecoense e o Cruzeiro decide em casa, e para terminar o primeiro confronto de ida da Copa do Brasil, das oitavas de final, o Fortaleza enfrenta o Palmeiras e o Fortaleza vai decidir em casa nessa oitavas de final da Copa do Brasil. Então promete jogos importantes aí, né? Pela definição aí das semifinais depois da Copa do Brasil, Giane, o Sérgio e ouvintes. 7:51 aqui no Estúdio da 90.1 FM. Essas foram as notícias do esporte. E agora o Jornal da Camboriú vai para um rápido intervalo e voltamos já. 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
11: 7:54, o Jornal da Camboriú FM está de volta. Obrigado pelo seu carinho e obrigado pela sua audiência. Olha, vem cá. 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

0: relator do caso e rejeitaram um recurso da Procuradoria-Geral da República, a PGR. A aposentadoria compulsória é, no entanto, alvo de críticas por permitir que o magistrado continue recebendo salário proporcional ao tempo de serviço, ou seja, muitas vezes pode ser vista como uma espécie de prêmio, ou receber um salário sem trabalhar em vez de uma punição efetiva. Em março deste ano, o Dino determinou que o Conselho Nacional de Justiça deverá aplicar a perda do cargo do magistrado e a consequente perda de salário como a maior punição por violações disciplinares. A medida vale para juízes e ministros de todos os tribunais, menos o Supremo Tribunal Federal. No julgamento desta terça-feira, a única divergência foi do ministro Cristiano Zanin, que discordou da tese de que os casos de perda de cargo após a decretação da aposentadoria compulsória devam tramitar no Supremo, como defenderam os colegas. A avaliação da maioria da turma é de que as decisões do CNJ nos casos de perda de cargo precisam ser referendadas ao STF, já que o cargo de juiz é vitalício.
1: E olha, uma investigação da Polícia Federal aponta uma elevada coincidência temporal entre encontros do então governador Cláudio Castro do PL com o banqueiro Daniel Vorcaro e também a liberação de aportes bilionários da Rio Previdência, né, do Banco Master. A decisão do ministro André Mendonça do Supremo Tribunal Federal, que autorizou a nova fase da operação Complice Zero, afirma que os investigadores identificaram sincronismo entre encontros mantidos entre ambos e os aportes financeiros subsequentes, né, do Rio Previdência. Segundo a PF, a relação entre Castro e Vorcaro não se limitou a contatos institucionais, mas envolveu vínculo pessoal estreito, com encontros frequentes, inclusive em ambientes privados e no exterior, custeados pelo banqueiro.
0: O senador Flávio Bolsonaro afirmou nesta terça-feira que pediu ao presidente dos Estados Unidos, Donald Trump, durante o encontro na Casa Branca, que as facções criminosas, primeiro comando da capital, PCC, e comando vermelho, CV, sejam classificadas como organizações terroristas. A declaração foi feita durante uma coletiva de imprensa, logo após o encontro dos dois na Casa Branca. Segundo o senador, ele foi convidado para se reunir com Trump em Washington. Flávio afirmou que conversou com Trump sobre diferenças entre um eventual governo liderado por ele e a gestão do presidente atual, Lula. Segundo o senador, o presidente norte-americano não declarou apoio à pré-candidatura de Flávio Bolsonaro. Flávio disse ainda que discutiu com Trump temas como segurança pública, tarifas e terras raras. O parlamentar afirmou ainda que o presidente disse que vai analisar a classificação de facções criminosas brasileiras como grupos terroristas internacionais pelos Estados Unidos. Atualmente, o governo Lula defende que os Estados Unidos não classifiquem o PCC e o Comando Vermelho como grupos terroristas de forma unilateral.
1: E um casal de Araquari, aqui no norte de Santa Catarina, foi condenado por violação à intimidade e à vida privada de uma mulher após, acreditem, instalar câmeras de segurança direcionadas à casa dessa pessoa, né? Segundo o Tribunal de Justiça Catarinense, ela vai receber R$6.000 por danos morais. Conforme o órgão, a mulher relatou que os equipamentos podiam captar imagens de áreas internas e íntimas da residência, inclusive do quarto. Os réus, que não tiveram os nomes divulgados, também devem reposicionar as suas câmeras, né? A autora, só lembrando, descreveu, conforme o Tribunal de Justiça, que os equipamentos eram giratórios e acompanhavam movimentos, sendo direcionados ao quintal, à garagem e às janelas do imóvel.
0: Olha, mais de 400 gatos debilitados e doentes foram encontrados vivendo em um apartamento em Concórdia, no oeste aqui de Santa Catarina. Imagens enviadas pela prefeitura nesta terça-feira mostram os animais juntos em cômodos e dentro de móveis da casa. Conforme o município, a situação ganhou repercussão depois que o município assinou, no fim de abril, um termo de ajuste de conduta com a tutora após uma ação do Ministério Público. No entanto, a situação se arrasta há mais de 10 anos e começou quando a dona da casa, uma senhora aposentada, tinha um casal de gatos que se reproduziu sem controle. Olha, de acordo com a diretora do Bem-Estar Animal do município, Juliana Lupato, os animais deverão cumprir um período de quarentena no apartamento e receber atendimento médico antes de serem disponibilizados para adoção. A medida foi necessária porque, ao visitar a residência da tutora, foi constatado que havia muitos animais

0: mais doentes em razão das condições precárias do ambiente e da superlotação. O município assumiu o compromisso, então, de encaminhar os gatos para a castração e posteriormente direcioná-los às ONGs de proteção animal responsáveis por promover as adoções. Olha só, pois é, esse caso aí é necessário, né? A pessoa tem a boa intenção, né, Luiz Gustavo e ouvintes do Jornal da Camboriú, de estar cuidando, se apaixona pelos animaizinhos, aí começa com 2, 3, 10, 20 e aí não tem condições de cuidar, ainda mais uma senhora idosa. Então a gente entende essa situação, mas entende também a importância de ter o tratamento para esses animais. Quando a gente tem um animalzinho de estimação, a gente tem que também ter a consciência de que a gente vai ter que cuidar. Então, quanto mais animaizinhos você tem, mais gastos você vai ter com cuidados de saúde com esses animais e alimentação. Então, nem todas as pessoas têm essa noção e não querem se afastar. Parece crueldade, né, tirar esses animaizinhos dessa senhora aposentada, mas também tem que pensar no bem-estar dos animais, né, Luiz Gustavo?
1: É verdade, então, tá muito, concordo, certo, é verdade. Bom, aqui em Balneário Camboriú, não perca a hora aqui nos estúdios da 90.1, são 8:01.
0: É hora de ir embora, o Jornal da Camboriú fica por aqui.
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0: Eugênio Munaretti, meu colega de bancada, Luiz Gustavo, voltaremos amanhã com mais uma edição do Jornal da Camboriú aqui na rádio que a gente ama.
1: E na sequência você fica com o Bom Dia Legal, com ela, Jane Munaretti, até o meio-dia, não saia daí, fique na frequência 90.1 FM. Camboriú 90.1 FM, a rádio que a gente ama. Até amanhã.
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isso aí, já estamos de volta agora para muita música até o meio-dia no Bom Dia Legal. Vamos estar juntos, Gianni Munaretti, com você na

já estamos de volta agora então pro Bom Dia Legal. O sol tá tentando aparecer aqui em Balneário Camboriú, uma neblina, neblina baixa, sol que racha, e o sol já está por aí tentando, lutando contra essa neblina toda aí. Daqui um pouquinho então, previsão do tempo completo para você também, como é que vai ser a nossa quarta-feira em Balneário Camboriú e região. Também tem fofocas e curiosidades, Roberto Carlos, o Rei, detalhes. Você sabe a programação do Bom Dia Legal, sabe não? Então você que tá ligado sempre aí, também tem a música Filé do Dia, horóscopo também para você, horóscopo da Camboriú, com as informações dos astros para os nossos signos, a sua participação pelo WhatsApp, que é fundamental, pelo 47992675901. A gente já tá esperando, a galera já tá chegando por aqui, e é claro, a música boa que não para, o Tronate com Free, abrindo o Bom Dia Legal de hoje.

Esse é um bom dia legal. Que coisa boa você para aqui, né? 90.1 FM Camboriú. Bora, que a música boa tá chegando. Tá chegando agora o grupo Vou Pro Sereno e Ludmilla com Eu Já Tentei. E você tentou?

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1: Vamos começar o horóscopo da Camboriú com previsões para os três primeiros signos. Para você que nasceu em Áries, Touro e Gêmeos. Ariano, nascido em 21 de março ao 20 de abril, conversas animadas, vida social, vibrante e troca de ideias agitarão o clima hoje. Aceite um convite de evento, retome contato com alguém querido ou faça amizades em um outro ambiente. Informações importantes chegarão de vários lados, as comunicações estarão abertas. No amor, mais encanto, delicadeza e carinho. Se estiver só, Ariano, deixa fluir, vai rolar, é o que indicam os astros. Para você que é de Touro, nascido em 21 de abril a 20 de maio, cuidado com a vontade de gastar mais do que cabe no orçamento hoje. Antes de firmar um contrato, fechar uma compra impulsiva ou prometer ajuda financeira a alguém, faça as contas com calma. O dia será delicioso para pequenos prazeres que não pesam no bolso e para se valorizar no trabalho. O Marte, em seu signo, anuncia conquistas e vitórias. Para você que é geminiano, nascido em 21 de maio a 20 de junho, com Sol, Urano e Mercúrio em seu signo, você estará brilhante, com a cabeça cheia de ideias e também com a língua afiada. Aproveite para apresentar um projeto, surpreender em uma reunião profissional, apresentação pública ou entrevista, dar andamento em negociações, ganhar mais e manter o orçamento equilibrado serão metas possíveis hoje para você que é de Gêmeos. Daqui um pouquinho, previsões para os cancerianos, também leoninos e virginianos no horóscopo da Camboriú.

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Bruno e Marrone, meu disfarce também. Rough com Wonder Love That Heart. A primeira do bloco musical, grupo Vô pro Serena com Ludmilla. Eu já tentei.

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2: É isso, vamos pro WhatsApp da Camboriú FM agora, então vem você com a gente. Você ainda não sabe qual é o telefone, não.

0: você tá ouvindo a Camboriú FM pra gente dar aquele carimbaço que só a Camboriú FM tem e seus ouvintes fiéis. Mandar um alusão aí pra Luzi, tá ouvindo a gente, tudo bem? Vado Coelho também, o Everaldo tá ouvindo a gente em Itapema, Roberto tá ouvindo a gente em Tijuca, Roberto Laurindo. Também o Zenir tá ligado com a gente, o Vladimir também, bom dia Vladimir, tudo bem? Escutando a melhor música aí sim, né? Vladimir Colorado, é colorado, hein? Olha, vai dar Corinthians Internacional aí na... no Brasileirão, hein? O que você acha que vai dar, hein, Vladimir? Olha... mandou uma figurinha legal. Vamos lá, então. Beijo pra você também aí, tá bom? Paulo Salovski, do bairro Gravatá. O Amauri de Itararé também tá ligado com a gente. A Salete tá aí, Navegantes. Bom dia, Salete. Tá cedinho desde o Jornal da Camboriú ouvindo a gente. Márcio Flamenguista. Chegou um flamenguista aqui, coração batendo Flamengo aí. Tá de aniversário hoje, é 5.2. Posso falar? Falei. Agora já falei. Ele quer, tá certo. Vamos dar os parabéns então pro nosso ouvinte querido aí, ouvinte fiel da Camboriú FM aí, junto com a equipe do Catatreco de Camboriú, sempre ouvindo a gente.
1: Parabéns pra você.
0: Ah, parabéns, felicidade, muita saúde pra você, muito obrigada pelo feedback, tá bom? Bora que tá chegando agora a Dua Lipa aqui no Bom Dia Legal, mas antes tem carimbado. Aí, carimbado os nossos ouvintes, Rodine chegando.

E a Mura FM é a melhor programação musical do Brasil. Capital Cities, Capital Cities, claro, com Surfsound, uma das mais tocadas da banda. Também Vanessa Jackson, com De Volta Pra Mim, a primeira do bloco musical do Dua Lipa. É uma versão dance, uma versão mais aprimorada de Houdini.

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hora da previsão do tempo para Balneário Camboriú. É nesta quarta-feira, olha só. Dia de sol com algumas nuvens e névoa amanhecer. Porque tivemos uma névoa até agora há pouco. Ainda tem uma parte da vegetação da Mata Atlântica aqui. Eu tô dando uma olhadinha. Ainda tem uma boa névoa, mas o sol venceu e apareceu. À noite vai ter poucas nuvens, então não há previsão de chuva para Balneário Camboriú e também para o litoral norte nesta quarta-feira. A mínima aqui em Balneário foi de 15 graus, a máxima será de 22. Estamos nesse momento com 18 graus.

FM, cobertura regional com sinal em mais de 30 cidades e pela internet, cobertura mundial. Esse foi o Gustavo Lima. Termina comigo antes. Também Capital Inicial passando por aqui com tudo que vai. Sucessão do Capital Inicial e Elvis Presley, a primeira, junto com a Orquestra Filarmônica de Royal.

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0: hora da música filé do dia da Camboriú FM, aquela escolhida a dedo pra você, especial sucessão. Pois é, essa música de hoje, quarta-feira, chega com Crocodile Harris. Essa música, ela convida aí a você, ouvinte, refletir sobre a importância da paz e da construção positiva para o futuro. Essa música, inclusive, se tornou um hino de esperança, perdendo aí por um amanhã onde o medo, a violência sejam substituídas por notícias boas, notícias que inspirem, que unam as pessoas em torno de um objetivo comum. Música filé do dia de hoje, Give Me the Good News.
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Não podia ser a rádio que mais cresce audiência em toda a região. Michael Jackson passando por aqui com Rock of You e uma versão diferente. Também Biquíni Cavadão é com o Tédio e um remix, um Tédio Dance pra gente curtir essa manhã de quarta-feira bonita. O sol já apareceu aqui em Balneário Camboriú, a névoa está se dissipando e o dia tá ficando maravilhoso, né não? Também a primeira do bloco musical que ouvimos aqui foi com Crocodile Harris, com Give the Good News, é a música filé do dia de hoje, que volta daqui um pouquinho às 11, também volta às 2, às 5 e às 8 da noite. É filézão, por isso que toca 5

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FM agora com os nossos ouvintes pelo 479-9267-5901. Você pode estar conosco, então é só mandar seu recadinho. Aí agora dizer da onde está ouvindo a Camboriú FM, combinado? Darcy está ouvindo a gente no Bairro dos Municípios, aqui em BC, aqui pertinho da gente. Bom dia, Giane. Ué, bom dia. Bora trabalhar, diz ele que ele não nasceu bonito e nem herdeiro. Ô, Darcy. E botou um bonequinho aqui, um emoji chorando, né? Não fica triste não, vai à luta. Muito obrigada pelo feedback, muito obrigada pela companhia, Darcy. Também quem mais tá por aqui com a gente, deixa eu ver a fotinho, tem nome não, deixa eu ver quem é aqui. Lindenberg, tudo bem com você? Mudou de número, então vamos salvar o número do Lindenberg ouvindo a gente, bom dia. Também quem mais tá passando por aqui, a Nilze do bairro Paraíso em Blumenau, também mandando figurinha, mandando bom dia com solzinho, só as melhores músicas aí, sim, hein? Obrigada, Nilze. Aqui também já apareceu o sol brilhando aí fora, aqui em Balneário Camboriú. Beijo pra você, a galera de Blumenau ouvindo a gente. Edilza tá em Navegantes também ouvindo a gente, que legal. Edilza, bom dia pra você, beijinhos também. Marisa Martins tá no bairro São Francisco de Assis em Camboriú, bom dia, querida, bom dia pra você, Marisa. Ela disse que adora a música do Gustavo Lima e termina antes comigo, né? É isso, né, Marisa? Marisa, outra Marisa, tem a Marisa com S e a Marisa com Z, que é a Marisa aqui de Balneário, também tá curtindo a programação, curtindo as músicas. Marcelo Guedes Vieira tá em Navegantes também ligado com a gente. Vamos carimbar? Ouvinte fiel? Tem carimbar aqui na Camboriú FM. Tá chegando de Weekend com a Ariana Grande, Die For You. Bom dia, ótima quarta pra você.

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1: Vamos à previsão de mais três signos do horóscopo da Camboriú para você agora, que é de Câncer, Leão e Virgem. Canceriano, nascido em 21 de junho a 22 de julho, comece o dia devagar, com atenção às necessidades de saúde física e mental. Cuide da sua energia, recarregue as baterias em casa. Ideias de que aparentarão aí nada vão pipocar na sua cabeça e serão valiosas, inclusive poderão trazer respostas importantes antes nesse dia. Muitas ideias na cabeça dos cancerianos hoje. Olha só, escolhas poderão ser sábias com Vênus e Júpiter em seu signo. Carisma e poder de atração estarão em alta para os cancerianos. Leão. Para você que é de Leão, nascido em 23 de julho a 22 de agosto, encontro divertido, evento com segundo grupo ou indicação valiosa pela rede manterá o astral em alta. Valerá renovar também o ambiente social, aceitar convite para falar em público ou retomar o contato com alguém querido. Cuidado para não prometer mais do que poderá entregar no calor da emoção. Conversas leves darão suavidade. Troque ideias com os irmãos Leonino. Para você que é de Virgem, nascido em 23 de agosto a 22 de setembro, algo maior se desenhará para o futuro. Determine metas profissionais mais altas. Uma conversa breve poderá trazer uma proposta importante ou ampliar possibilidades. Assuntos financeiros serão resolvidos com bons acordos hoje. Evite sobrecarregar a agenda com tarefas que não são da sua responsabilidade. A carreira seguirá em evolução. Sucesso para os virginianos. Daqui a pouquinho, para você que é de Libra, Escorpião e Sagitário, o horóscopo da Camboriú, as previsões desta quarta-feira.

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Zezé de Camargo e Luciano passando por aqui com o dia em que saí de casa. Também Lulu Santos, Assim Cabe a Humanidade. É a primeira do bloco com The Weeknd e Ariana Grande, Die For You.

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0: longos dias já, e agora começou a discussão. Quem que vai sair com a camiseta aí 10, né, da seleção brasileira? Qual é o jogador? A camiseta 10, quem lembra, foi consagrada aí pelo Pelé, né? Mas voltou a ganhar essa importância agora na reta final da preparação para a convocação de Neymar para a Copa do Mundo 2026. Será que vai ser do Neymar? Será que vai ser do Vini Júnior? De quem vai ser essa camisa 10 da seleção que a gente vai torcer muito aí pelo Brasil? Pois é, o atacante Vini Júnior do Real Madrid, ele participou de um quadro de um influencer, o Casimiro, numa TV, e o assunto em questão, claro, girou em torno da numeração dessas camisetas para o Mundial. Um dos pilares aí da lista de Carlo Ancelotti, o atacante do Real Madrid, revelou que vai deixar a tradicional camisa 10 mesmo para ser usada por Neymar Júnior, né? Diz ele aqui, olha, o número da minha camisa, diz o Vini Júnior, da seleção brasileira, eu não sei, mas o 10 é do Neymar, diz ele, é óbvio, afirmou de forma bastante descontraída o atacante, que foi revelado, inclusive, pelo Flamengo, Vini Júnior, né? Então, a camisa 10 vai ser do Neymar, segundo o Vini Júnior.
1: Brasil!
0: Bora, gente, que a música boa não pode parar aqui no Bom Dia Legal. Chegando com uma música marcante do Oasis, Wonderwall.

Música Amore FM, a rádio que a gente ama, Alexandre Pires, junto com Leonardo. É até essa música aí. Primeiro foi gravado com Leandro e Leonardo, né? Agora essa versão, Alexandre Pires com Leonardo, temporal de amor, bonita demais. Oasis é a primeira do bloco musical, Wonderwall, uma das músicas mais marcantes do Oasis, gente. É, essa música aí tem história, inclusive aí com os Beatles, né? Pra quem sabe da música, é isso aí. Tocou aqui na Camboriú FM, porque aqui só toca com as melhores.

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vamos juntos com o Bom Dia Legal até o meio-dia. Você já sabe, música, informação, descontração, sua participação pelo WhatsApp 47992-675901. Vai mandando seu recadinho aí, tá bom? Manhã bonita de quarta-feira, manhã de sol, hein? Tá te dissipando aí. É, tinha um nevoeiro muito forte pela manhã, ainda tem alguma coisa aí, né? Na Mata Atlântica, mas enfim, o sol tá brilhando e a nossa vida tá bem melhor juntinhos por aqui na 90.1. Inclusive, tá chegando uma música que é lindíssima. E ela, inclusive, essa faixa da música do Luiz Capaldi, do cantor escocês Luiz Capaldi, alcançou o topo nas paradas, inclusive no Reino Unido e também na Irlanda. E é claro, fez sucesso aqui no Brasil também. A música, ela fala, é um pouquinho triste a música, né? Ela fala aí da história, enfim, da perda da sua tia, da tia do Luiz Capaldi, inclusive, que teve uma doença muito grave. E ele fala na música aí em esperança, né? Em fazer o coração bater mais, em ter esperança da vida, enfim. Vamos ouvir então Luiz Capaldi, Before You Go, aqui no Bom Dia Legal.

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Passando por aqui, Marília Mendonça. Essa música foi gravada em 2015. Pensa bem. E estourou com a Marília Mendonça. É infiel. Inclusive, essa música, ela conta a história da tia da Marília Mendonça. Não foi ela que sofreu essa infidelidade aí, não. Foi a tia da Marília Mendonça. E a Marília Mendonça, muito indignada, porque a tia perdoou o tio dela, né? Depois, aí ela acabou fazendo essa música, um dos maiores sucessos da cantora. Barão Vermelho também, Por Você. E a primeira do bloco musical, Lewis Capaldi, com Before You Go, Go, é, Before You Go, né? Na verdade. E cada um contando a história de vida sua, como essa do Lewis Capaldi aí, contando a história, inclusive, da sua tia também, né? Que passou por momentos difíceis, com uma doença, enfim, ele fez a música e foi um dos maiores sucessos, e é um dos maiores sucessos do Lewis Capaldi.

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1: Rádio sensacional, tá? Sensacional. Músicas excelentes, sempre alternando onde dá o gosto para todos os pessoal, sempre ouvindo aqui no meu trabalho. 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Uma rádio excelente. Muito obrigado aí por ter transmitido essas músicas incríveis, tá bom? Muito obrigado.

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2: A Diretoria de Vigilância Sanitária de Balneário Camboriú, em parceria com a Agência Nacional de Vigilância Sanitária Anvisa, promove nesta quinta-feira, dia 28 de maio, uma capacitação sobre o gerenciamento dos produtos derivados do tabaco. O evento de capacitação é destinado para profissionais da Associação dos Municípios da região da Foz do Rio Itajaí, a ANFRE, bem como fiscais de atividades urbanas, meio ambiente, PROCON e Guarda Municipal. As orientações serão ministradas por agentes da Anvisa e o encontro acontece das 14 às 18 horas no auditório da Secretaria de Segurança e Ordem Pública de Balneário Camboriú. Já na sexta-feira será realizada uma ação de conscientização na Praça Almirante Tamandaré, alusivo ao Dia Mundial Sem Tabaco, dia 31 de maio. Na ocasião, será realizada a entrega de folders informativos sobre as leis e malefícios causados pelos cigarros eletrônicos. Da redação da Camboriú FM, Jeane Munaretti.
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agora para o WhatsApp da Camboriú FM. Vem você também. É, anote o telefone aí se você ainda não salvou. 9296750. Eita, minha voz tá desafinando, gente. Fiquei rouca, né? Um pouquinho, né? É, essa mudança de temperatura aí acaba com a gente, né? Acaba com a voz também, acaba com a saúde, né? Nós temos que seguir em frente aí, cuidar. Mas daqui um pouquinho já tá melhor, tá bom? Mandar um alusão aí, pessoal, que tá ligado com a gente. Também o Indionei tá chegando agora do bairro Areias, em Camboriú. Muito obrigada pelo feedback, Indionei. Também quem mais? O Diego de Itapema. Bom dia pro Alemão de Perequê, bom dia. Também quem mais? O Marcelo Guedes Vieira tá em Navegantes, também ouvindo a gente. Bom dia, querido. E aí? Eita, que Marcelo só tá ouvindo música hoje, não tá querendo falar com a gente. Tudo bem, Marcelo? Valeu, muito obrigado pelo feedback também aí, claro, mandou umas figurinhas aqui, bom dia, diz ele, bom dia, mandando um alôzinho aí. Quem mais tá por aqui? Deixa eu ver. Indionei tá mandando um abraço, claro, um abraço pra você, Indionei. Gabriel Miller também passando por aqui, vamos lá carimbar então, Gabriel Miller falando aí, tá falando de Camboriú ouvindo a gente, obrigada aí, feedback, vamos lá, com carimbaço, é, carimbada da Camboriú FM, só aqui, só ouvinte fiel que ganha. Robin Stranger com It's the Country, no Bom Dia Legal.

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6: Ei, ô Zé Gado, me fala uma coisa. Quanto tempo dura um botijão de gás na sua casa?
7: Ah, rapaz, um botijão?
6: Isso.
7: Ih, rapaz, um botijão dura um monte.
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7: É, mas o gás que tem dentro dura um mês.
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2: É, assim, a minha rádio que a gente ama. Bom dia, legal. Até o meio-dia com muita música e informação pra você. Chegando. When Around the Promise.

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1: Horóscopo da Camboriú, previsões agora para os signos de Libra, Escorpião e Sagitário. Libriniano nascido em 23 de setembro a 22 de outubro, a lua em seu signo deixará você mais sensível ao clima e às pessoas. Prefira circular por ambientes leves. Será um ótimo momento para cuidados de beleza, de bem-estar. Invista na sua imagem pública e também invista nos seus estudos. Olha, selecione bem aonde gastará sua energia. Viagem, o curso ou contato com pessoa de longe seguirá levantando o seu astral. Prestígio em alta para os librinianos. Escorpião. Você que é de Escorpião, nascido em 23 de outubro a 21 de novembro, conversa importante com alguém da família ou do passado pedirá tato, ternura e firmeza ao mesmo tempo. Aumente a sintonia com sua força interior e aposte em maior empatia e compaixão para lidar com situações que normalmente seriam irritantes. Transformar antigos padrões e comportamentos dará leveza e sensação de libertação. Sagitário. Para você que é de Sagitário, nascido em 22 de novembro a 21 de dezembro, evite misturar assuntos íntimos com sociais. Alguma máscara poderá cair e revelar o lado sombrio de uma amizade ou de um grupo. Em compensação, o amor seguirá lindo, com muitas novidades do par, cumplicidade e clima quente. Conversas de hoje fortalecerão o casamento e as associações. Revise o trabalho ou contrato com calma, Sagitariano. Daqui um pouquinho, previsões aqui no Horóscopo da Camboriú para os capricornianos, também os aquarianos e os piscinianos.
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rádio que a gente ama, Information Society, passando por aqui com Running. Também ouvimos recordamos Sandy Júnior com A Lenda. Deu pra cantar junto, não deu, não? Eu cantei junto, aí lembrando a época de sucesso de Sandy Júnior. Também a primeira do bloco musical The Promise. Na verdade, The Promise com When I'm Wrong. Essa música, gente, ela foi lançada em 1987 como single de estreia, inclusive, do grupo do When I'm Wrong. Né? E isso tornou aí um hino do synth-pop oitentista. Alcançou, inclusive, a 11ª posição na Billboard Hot 100 da época.

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claro que hoje não poderíamos deixar de falar que hoje é o dia do desafio, dia 27 de maio, pois é. Olha só, houve o surgimento do dia do desafio, porque é global o dia, né? Foi criado em 1983 no Canadá, esse movimento que chegou aqui ao Brasil em 1995. Foi coordenado e é coordenado até hoje pelo SESC. Então, hoje, dia do desafio é aquela campanha global que promove a prática de atividades físicas, esportivas, enfim, em benefício, lógico, da nossa saúde, do nosso bem-estar. Ela sempre é realizada, né, numa quarta-feira de maio, enfim, não exatamente, não precisa ser no dia 27, como caiu esse ano, mas sempre numa quarta-feira, né? Sempre na última quarta-feira do mês de maio, na verdade. A iniciativa lá convida, claro, sempre as pessoas de todas as idades a interromperem a rotina para praticar pelo menos 15 minutos consecutivos de exercícios. Então, dia do desafio, tô com a minha camiseta do dia do desafio aqui também hoje, né? Em homenagem a esse dia importante aí pra gente se movimentar e pensar na saúde. Então, para 15 minutinhos aí, né? Só não vale levantamento de copo, aí não vale, né? Nem jogar xadrez que nem o Sérgio Rezende aqui. O Luiz Gustavo do Jornal da Camboriú, mas no resto tá valendo, hein? Uma corridinha, enfim, um exercício qualquer pra garantir a sua saúde, tá bom? Bora lá pro dia do desafio. Chegando aqui no Bom Dia Legal, vale também dançar, você pode dançar junto com a Camboriú FM aí, vale 15 minutinhos aí ou mais. I Call Your Name, chegando com um ahá no Bom Dia Legal.

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1: Os trabalhadores já podem consultar o saldo do Fundo de Garantia de Tempo de Serviço, FGTS, para utilizá-lo no novo Desenrola, também chamado de Desenrola 2.0, programa de renegociação de dívidas lançado pelo governo federal. Isso desde ontem, segunda-feira. Esse é o primeiro passo para a utilização dos recursos para o abatimento de dívidas bancárias. Quem aderir à iniciativa poderá usar até 20% do saldo disponível no FGTS, ou seja, R$ 1.000, prevalecendo maior valor para quitar ou amortizar dívidas em atraso. O valor será transferido diretamente às instituições financeiras responsáveis pelos contratos renegociados. Cálculos do governo federal estimam que até 8,2 bilhões de reais do FGTS poderão ser movimentados no âmbito do programa. O trabalhador poderá consultar o seu saldo e poderá autorizar o banco a qual está devendo a buscar o valor do saldo disponível para negociação. Após a consulta do saldo, os bancos e demais instituições financeiras terão prazo estimado de até 30 dias para formalizar os contratos e registrar as informações dos sistemas da Caixa Econômica Federal. Concluída a validação, a Caixa fará o repasse dos recursos do FGTS diretamente à instituição credora. Da redação da Camboriú FM, Jeane Munaretti.
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0: Música filé do dia de hoje é Toca Cinco Vezes. É, vai tocar agora também às 2, às 5 e às 8 da noite. Porque ela é escolhida a dedo pra você. É essa música que chega nessa quarta-feira é com Crocodile Harris. Convida você, ouvinte, a refletir sobre a importância da paz, da construção positiva pro futuro. Essa música, ela se tornou um hino de esperança, pedindo pro amanhã, né? Pra um amanhã onde o medo e a violência sejam substituídos por notícias boas, notícias que inspirem, unam as pessoas em torno de um objetivo comum. Música filé do dia de hoje, Crocodile Harris com Give Me Good News.
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Previsão do tempo para Balneário Camboriú nesta quarta-feira de sol. Olha, o dia vai continuar com sol, mas com algumas nuvens. Teve névoa ao amanhecer, mas à noite terá poucas nuvens também. Não chove nessa quarta-feira no litoral norte. A mínima foi de 15 ao amanhecer em Balneário, máxima de 22. Estamos com 22 graus a máxima do dia hoje, mas a sensação térmica está mais acima, está nos 25 graus a sensação.

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WhatsApp da Câmbio FM, agora com os nossos ouvintes, pelo 47992-675-901. Dá um alô aí pro Aloir, que tá ouvindo a gente em Camboriú. Muito obrigada pelo feedback, pelo carinho, viu, Aloir? Também quem mais? A Morena da Barra, passando por aqui, dando um bom dia. Bom dia, um aceno, né, Morena? Um aceno aí pra galera da Barra também. Ah, quem mais? A Tati Carneiro tá em Penha, ouvindo a gente. Muito obrigada. Bom dia também pra você. Uma florzinha aí pra Tati Carneiro em Penha. Beijo pra você, querida. Muito obrigada pelo feedback. Vamos lá, então. Bora carimbar o ouvinte fiel. Ah, tem o Clodoaldo, tá ouvindo a gente também. Brusque, ligado com a gente. Alô, galera de Brusque. Tudo certo por aí? Vamos carimbar, então? Carimbado, ouvinte fiel, né? A vaca animada na Camboriú FM. E tá chegando a música emocionante da Celine Dion com To Love More.

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Edu Lobo, DJ Edu Lobo, é com a versão de Anjo do Roupa Nova. Também a primeira, Celine Dion, sempre com músicas marcantes. E agora passou por aqui com To Love You More.

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Segue com música boa pra gente recordar essa clássica do Joy com Touch by Touch.

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1: Da previsão dos três últimos signos do horóscopo da Camboriú para você que é de Capricórnio, Aquário e Peixes. Vamos lá para os capricornianos. Nascidos em 22 de dezembro a 20 de janeiro, dinheiro a dois, partilham assuntos de família, poderão pedir conversas maduras hoje. Valerá ouvir com paciência, defender a sua posição com calma e aceitar negociar condições. Rotina e saúde seguirão com pequenos imprevistos e necessidade de mais atenção. Marque exames, regularize a atividade física e garanta tempo de autocuidado na agenda Capricórnio. Para você que é de Aquário, nascido em 21 de janeiro a 19 de fevereiro, parcerias de vida, de trabalho ganharão um clima especial hoje com abertura para conversa franca, direito à reclamação, conciliação ou definição de melhores condições. Aposte em uma proposta ousada, aceite um convite de viagem ou de um evento relevante. A correria será grande e o sucesso total. Amplie horizontes, poder de influência em alta para você de Aquário. Epa, não é peixe? Vamos para os piscinianos, nascidos em 20 de fevereiro a 20 de março. Rotina leve, ferramenta nova e apoio de gente sábia cairão bem hoje. Programe um dia tranquilo, com tempo para estudos, pesquisa e trocas de qualidade. Assuntos de família e da casa poderão ganhar soluções repentinas e originais. Orçamento curto não permitirá extravagâncias. Desfaça confusões em contas, reveja valores e prazos de pagamentos, é o que indicam hoje os astros para peixes. O horóscopo da Camboriú volta amanhã no Bom Dia Legal.

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João Bosco e Vinícius com Chuva. Também passando Alexandre Pires, cheia de charmes. Música aí do Raça Negra, né? Muito conhecida aí pela voz do Luiz Carlos. Mas na versão do Alexandre Pires também ficou bonita demais, ficou não? E a primeira, claro, a clássica do Joy com

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Faltando 9 para o meio-dia. Bom dia, legal. Tá ficando por aqui nessa quarta-feira, mas voltamos amanhã a partir das 8 com mais uma programação maravilhosa com músicas e informação. E a sua participação que é fundamental. Aliás, antes de fechar o Bom Dia Legal de hoje, mandar um abração aí, um beijo muito especial para Preta Monte. Preta, obrigada aí pela companhia, pela audiência e a todos vocês que estiveram ligados comigo até agora aqui no Bom Dia Legal, tá bom? A gente continua na programação Tapizeira da Camburê FM, chegando Comes e Bebes daqui um pouquinho aí. À tarde tem ele, o Kleber Massaneiro, com tarde bacana, muita música, muita informação, descontração, pra você ficar ligado com a gente 24 horas, tá bom? Beijo grande, até amanhã, se cuida, a gente fecha com sucessão de Mariah Carey, Without You.

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6: O surfista Fabiano Duarte Costa, atingido no coração por um peixe-espada na Costa Rica, sobreviveu por uma sessão de milagres, segundo o amigo Márcio Xavier. Natural de Governador Celso Ramos, o brasileiro agora carrega no peito um corte em decorrência do acidente. Educador físico e líder de um grupo de canoa havaiana em Itajaí, Fabiano já deu aulas de natação aqui em Santa Catarina, onde mora com a esposa. A previsão é de que ele deixou hospital em San José, capital do país, e possa voltar ao Brasil nas próximas semanas. O acidente aconteceu no final da tarde de quinta-feira, dia 21 de maio, em Pavones, e no último dia da sessão do surf que ele fazia com cerca de 15 amigos. Conforme Márcio, o catarinense estava sentado na prancha esperando uma onda, quando o peixe agulha saltou e cravou no peito dele. Após ter um primeiro atendimento no local, Fabiano foi levado para outra unidade de saúde com mais estrutura e depois encaminhado até uma unidade de terapia intensiva. Ele passou por uma cirurgia delicada. O surfista teve uma recuperação fantástica e os médicos ficaram surpresos com a rápida recuperação e cicatrização. Agora, a família organiza uma vaquinha virtual para arrecadar fundos destinados às despesas médicas e ao retorno de Fabiano ao Brasil. Até ontem, na terça-feira, a campanha já havia arrecadado R$48 mil. Da redação da Camboriú FM, Jeane Munaretti.
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0: desses flashbacks aí, ó. A gente fica louco, cara.
1: Se eu ficar falando aqui, o show vai demorar umas 3 horas.

0: 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Meio-dia 16.
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5: Uma vez um caipira muito preguiçoso, mas muito preguiçoso mesmo, ele vendia amendoim, passou em frente a uma igreja e se deparou com uma palavra que chamou a atenção dele. Ele falou: puxa vida, essa palavra vai me ajudar muito a vender amendoim. No dia seguinte, o caipira ficou em frente à igreja ali, aí o pastor, toda vez que ele falava amém, ele duim, amém, duim.

0: 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Meio-dia e 43.
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3: Mais de 400 gatos debilitados e doentes foram encontrados vivendo em um apartamento em Concórdia, no oeste aqui de Santa Catarina. Imagens enviadas pela prefeitura nesta terça-feira mostram os animais juntos em cômodos e dentro dos móveis da casa. Conforme o município, a situação ganhou repercussão depois que o município assinou, no fim de abril, um termo de ajuste de conduta com a tutora após uma ação do Ministério Público. No entanto, a situação se arrasta há mais de 10 anos. E começou quando a dona da casa, uma senhora aposentada, tinha um casal de gatos que se reproduziu sem controle. De acordo com a diretora do bem-estar animal, Juliana Lupato, os animais deverão cumprir um período de quarentena no apartamento e receber atendimento médico antes de serem disponibilizados para adoção. A medida foi necessária porque, ao visitar a residência da tutora, foi constatado que havia muitos animais doentes em razão das condições precárias do ambiente e da sua superlotação. No TAC, o município assumiu o compromisso de encaminhar os gatos para a castração e posteriormente direcioná-los às ONGs de proteção animal responsáveis por promover as adoções. Para ajudar na situação, o curso de medicina veterinária do Instituto Federal Catarinense, UFC, da cidade, irá ajudar no atendimento dos animais. Da redação da Camboriú FM, Jeane Munaretti.
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Kleber Massadeiro, que sou eu. Oi, gente! Cheguei pra ficar junto com você na tarde bacana da Rádio Camboriú. E a partir de agora vamos juntos até 5 horas da tarde pra fazer a festa aqui na Rádio Camboriú. E como você já sabe, é música boa o tempo todo, uma melhor do que a outra, pra gente tocar nessa tarde bacana, super especial. Hoje que é quarta-feira, né? Quarta-feira é meio da semana. Quarta-feira que a gente celebra, comemora um monte de coisa. Hoje foi o dia do desafio. Hoje, na parte da manhã, muita gente fez o desafio município contra município de outro país, aquela coisa toda, né? Bom, quem participou do dia do desafio sabe que aí você tinha que fazer o quê? 15 minutos de exercício pra combater com outra cidade. Mas tudo bem, hoje foi o dia do desafio e continua sendo ainda o dia do desafio. Também hoje é o dia do serviço de saúde. Parabéns a todos os profissionais que trabalham com a saúde, seja em farmácias, em postos de saúde, hospitais, corpo de bombeiros, não importa, você trabalha com a saúde, hoje é o seu dia, dia do serviço de saúde. Hoje também é o dia nacional da Mata Atlântica, onde nós estamos aqui, no meio da Mata Atlântica nós estamos. Parabéns para nossa Mata Atlântica tão linda, tantas árvores, rios que cortam o nosso país. E hoje também é o dia do profissional liberal. Você é um profissional liberal, hein? Ou você é um profissional conservador? Deixa estar, gente. Brincadeiras à parte, hoje é o dia também do profissional liberal. Depois eu vou dizer pra você o que é um profissional liberal, pra quem não

Rádio Camboriú ligou, deu de cara com sucesso com Fernando e Sorocaba. Madri ao vivo, uma das melhores do Fernando e Sorocaba. E a Rádio Camboriú não deixa passar em branco de jeito nenhum. Teve Rádio Táxi com Coisas de Casal. Essa música é lá dos anos 80, 82, 83.

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aplicativo. Tá ligadinho na Camboriú, né, Marcelo? Seja bem-vindo você e todos os motoristas de aplicativo, seus passageiros, motoristas de táxi, de caminhão, de automóveis particulares da empresa, sejam todos bem-vindos. Você está na Camboriú e aqui você vai ficar, né, minha cabrinha? Claro que sim. Também quero mandar um abraço aqui pro Lucas, que tá ligadão, a Samanta, a Clarice, um abraço pro Amarildo, pro Marcão, que tá ligado em Navegantes, e pra você, esteja onde você estiver, você está na Rádio Camboriú. E pra gente levar agora um bloco com uma música daquelas mais belas canções, uma das mais belas vozes de todos os tempos, Whitney Houston, Did We Almost Have It All. Essa música linda, linda, linda, que só a Camboriú pra tocar pra você agora. Então sobe o som pra ouvir Whitney Houston.

Rádio Camboriú, uma melhor do que a outra na sequência com Victor e Léo, Borboletas. Você lembra o caminho que eu sempre falo aqui, qual é o coletivo de borboletas? É Panapaná, né? Olha aí, Panapaná de borboletas, tá ali. Victor e Léo, também tivemos Terra Samba, Deus é brasileiro do Terra Samba, quem lembra? Aplausos aí pro Terra Samba. E a gente abriu com a belíssima canção Did We Almost Have It All, a música da Whitney Houston,

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Então, nesse horário que tanta gente tá voltando ao trabalho agora, começando a abrir aí de novo o seu comércio, voltando do almoço, né? Entrando no seu escritório, no seu trabalho, curtindo programação, ligando o seu radinho, deixando ligado lá no cantinho. Às vezes um som baixinho, né, cabrinha? Às vezes um som altão, né, galô? Oh, my God! Muito bem, obrigado a todos que estão aqui junto com a gente na Rádio Camboriú. E é pra você que a gente toca essa música da Kylie Minogue, Can Get You Out Over My Head. É isso aí mesmo, é isso o nome da música. Errei tudo, mas é isso mesmo. Can Get Out Of My Head é o nome da música da Kylie Minogue que você ouve agora na Rádio Camboriú. Cadê meu óculos aqui? Não tô conseguindo ler nada direito aqui. Você que pegou, né, galinho? É, galinho, não se mete comigo, galinho. Você não sabe onde tá se metendo. Vamos com ela, Kylie Minogue. Can Get You Out Of My Head é o nome dessa música que a gente ouve agora. Kylie Minogue na Rádio Camboriú.

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992-675-91. O WhatsApp da Rádio Camboriú, pra você sempre participar, pra você deixar aqui junto comigo o seu nome, o seu bairro, de onde é que você está nos ouvindo. Vou mandar um abraço aqui pro Cleiton, tá ligadinho em Barra Velha, pediu carimba, alô. Alô, pessoal de Barra Velha, um carimbão pra todos vocês aqui. Temos aqui a Luciana de Porto Belo, que tá ligadinha junto comigo. Ana Maria em Balneário Camboriú, né, Ana Maria? Aqui pertinho da rádio, Ana Maria. Vem tomar um cafezinho comigo aí, né, cabrinha? Vem tomar um cafezinho, vamos juntos nessa tarde bacana. Quem mais que a gente vai ter aqui? A gente vai mandar alô aqui. É Edi de Itajaí, carimbão. A Edi do Cidade Nova. Quero mandar um abraço pra Manu e pro Gilberto, que estão em Navegantes trabalhando e curtindo. Opa, deixaram as costuras, estão nas entregas agora. Que bacana. Ah, elas estão fazendo as entregas às costuras, a Manu e o Gilberto. Ah, então tá bom, vá, levem juntos aí. Opa, carimbão, já foi, né, cabrinha? Quero mandar um beijo pra Jaqueline de Ponta Grossa, Paraná, que tá curtindo a Camboriú na sua Alexa. Alexa, ouvir Rádio Camboriú. Sabe por quê? Porque aqui na Camboriú a gente traz agora We Belong Together, essa música linda demais com Los Lobos.

fazer uma ligação para São Paulo. É, ó. Vou fazer uma ligação para São Paulo. E a gente bota terno e gravata, né? Vou ligar para São Paulo, porque é importante. Aí depois eu tirei o terno e gravata e continuei trabalhando normalmente. Você tá rindo, né, Cabrinha? Você tá rindo, né? Mas como tocou Rio Negro e só limões, se a vida te der limões, faça uma caipirinha. Correndo pro nosso intervalo, você está na Rádio Camboriú. Se você fizer uma caipirinha, lembre-se, se for beber, não dirija.

0: Camboriú FM, 3 para as 2.
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2: A equipe da Autarquia Municipal de Trânsito, BC Trânsito, realizou na última semana duas visitas técnicas em São Paulo com o objetivo de ampliar os estudos para a implantação de um projeto de mobilidade.

0: legislações, automatização e estratégias de monitoramento e operação urbana. Já na Eletro, a visita teve foco na fabricação de ônibus elétricos, com destaque para a produção nacional de veículos e os processos relacionados à manutenção, garantia, operação e aquisição da frota. Segundo o diretor da Divisão de Mobilidade e Planejamento, Ricieri Ribas Moraes, essas visitas técnicas são importantes para que se possa entender na prática como funciona toda a operação de um sistema eletrificado, desde a gestão de trânsito até a manutenção dos veículos. Da redação da Camboriú FM, Jeane Munaretti.
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você que estava só esperando para ouvir a nossa música filé do dia de hoje. Qual será a nossa música filé do dia de hoje, hein? Qual será o filézão de hoje? Pois é, hoje é uma música filé do dia, uma música mais tranquilinha, mais calminha, para você levar na tranquilidade, porque nem tudo é agito, nem tudo. É verdade, galinho, nem tudo é loucura. A gente tem que ter um pouquinho de emoção, um pouquinho de vida mais light, mais tranquilinha também. E pra vocês, só na maciota, o filézão do dia de hoje, aquela música que toca 5 vezes ao dia, aquela que repete 5 vezes ao dia. O filé do dia de hoje vem com Crocodile Harris, Give Me the Good News.

Olha, fiquei te esperando até agora só pra te dizer. Pra mim, chega. Quer saber? Hoje eu vou pra Night.

0: alcance mundial, porque nós também estamos pela internet, estamos na Alexa, no seu celular, no seu tablet, no computador, no notebook. E a Rádio Camboriú tocou Double Nation, I'm Gonna Get You, I'm Gonna Get You, o nome dessa música bacana, porque essa é a nossa tarde bacana. Você está na Rádio Camboriú, junto comigo, Kleber Massaneiro e você. Bom, além aqui do Double Nation, teve também Fat Family e Crocodile Harris, lá no comecinho do bloco, a do Crocodile Harris, Give Me The Good News. Essa música é a nossa música filé do dia.
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Alto Macaneiro. Quero mandar um alô aqui pro Darcy Osório, né, Darcy? Tá ligadão, carimbão aqui, ó. Rose Fernandes, que mais aqui, ó? Fausto Lima de Tijucas, grande Fausto, aquele abraço pra você, Fausto Lima. Um tudo de bom e sempre ligado, né? Como firme, livre e sempre aqui, né? Um alusão pra Tatiana Carneiro, pro Antônio Ferreira, que mais aqui, tive Antônia Ferreira, né? É isso? Deixa eu marcar pra ver se tô certinho, tô errado aqui. Paulo Lima de Itapema, tá ligadão, a Marina tá em Tijucas também, mais uma de Tijucas, grande Marina, um beijo, um tudo de bom, um abraço pro Jurandir, um abraço aqui pra Yara da Silva, ligadinha na programação, pra Marli Stepinhac, pro Evandro de Jesus, o Fernando Vieira ligadão, Wagner Rocha, Eurico Neckel, toda a turma carimbão, pra todo mundo na Rádio Camboriú. Olha, eu poderia ficar a tarde inteirinha aqui mandando alô, mandando abraço pra todo mundo, mas sabe o que eu vou fazer agora? Levar é música pra você curtir. Depois eu mando mais alôs aqui no nosso WhatsApp. Quero mandar aqui pra você curtir um Tears for Fears, The Girl That I Call Home. Essa música linda com Tears for Fears, que só a Camboriú toca pra você curtir.

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8: A mulher chegou do marido, né? Bem, se eu morrer, você vai arrumar outra mulher? Ele falou, claro que vou. Você vai estar morta mesmo? Fazer o quê? Vou ficar sozinho? Ela, mas se eu morrer, ela vai vir morar na nossa casa? E claro, meu bem, ué, que tem? Ela, mas se eu morrer, ela vai dirigir meu carro? Ele falou, não, aí acho que não, porque ela não tem habilitação ainda, viu?

comemora, a gente celebra e comemora o dia do profissional liberal. Profissional liberal, que é celebrado sempre no dia 27 de maio, que é hoje. Mais do que profissionais autônomos, os liberais distinguem-se pela qualificação específica e pela prestação de serviço baseada em conhecimento, responsabilidade e confiança. O profissional liberal é aquele que exerce uma atividade regulamentada ou especializada com autonomia técnica, ou seja, pode trabalhar por conta própria ou prestar serviços a diferentes clientes e empregos. O que é um profissional liberal? Advogados, médicos, engenheiros, psicólogos, jornalistas, arquitetos, dentistas, contabilistas, fisioterapeutas, pode ser locutor como eu. Profissional liberal, nós somos liberais, estamos livres aqui, né? Por isso que se chama profissional liberal. Parabéns, hoje é o dia do profissional liberal, é hoje. Você é profissional liberal também, então sinta-se abraçado e parabenizado aqui na nossa rádio Camboriú, que traz agora Fred Mercury. Love Kills, nome dessa música do Fred Mercury. Você lembra dessa música aí, galinho? Você lembra dessa? Hein, galo? Não lembra? Love Kills. Poucos lembram dessa música bacana com Fred Mercury. Love.

que o governo dos Estados Unidos liberou imagens dos OVNIs, né? Trouxemos aqui o Marciano para cantar com o João Mineiro. De qualquer forma, também tivemos aqui o Erasmo Carlos com Marisa Monte e lá no comecinho, Fred Mercury. Você está na Tarde Bacana. Essa é a Rádio Camboriú.

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Balneário Pissarras, ele que trabalha lá com as bicicletas, com as bikes, manja tudo, homem. Paulo Salovski, um canto de cabrinha pra você aqui, Paulo. Quero mandar um abraço pro Alan e pro Adelmo, pro Tonho Silva, grande Tonho, um abraço pra você também, Tonho, seja bem-vindo. Carlos Gonçalves, o Rafael Andrade, Samuca Stadnik, a Gilmara da Maia, um alô também pro Douglas Azevedo, pro Oziel, pro Darlan Dickel e a Lu Silva, pro Elosman da Paraíba, carimbão, porque lá na Paraíba, meu amigo, tem uma cidade chamada Bonito de Santa Fé, e quem ouve a programação de lá é o nosso querido Elosman, que tá lá curtindo no seu salão, com seus clientes, no som a 1000 por hora. É verdade, cabrinho, um canto do galo pro Elosman. É pra não dormir no trabalho, tá, Elosman? E o que é que a gente traz agora pra você curtir? Paul Hardcastle. Ah, isso mesmo, gente. Esse é o nome dele. Ou seria Hardcastle. É isso, né? Paul Hardcastle. Eu tô invertendo tudo aqui já. Com Ventura Highway. É a música que a Rádio Camboriú leva até você, até o seu rádio.

Rádio Camboriú. É música boa o tempo todo. Skank, Vamos Fugir. Tava cantando junto também? Você tava cantando, Cabrinha? Essa aí? Boa, né? Vamos Fugir. Essa música que fez muito sucesso na voz do Gilberto Gil. Vamos Fugir, né? Skank cantando com a gente. E Paul Hardcastle, a música Ventura High, lá no comecinho do bloco. Partiu pro intervalo, né? Tem muita coisa chegando por aí. A tarde bacana continua.

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3: O senador Flávio Bolsonaro afirmou nesta terça-feira que pediu ao presidente dos Estados Unidos, Donald Trump, durante encontro na Casa Branca, que as facções criminosas Primeiro Comando da Capital, PCC, e Comando Vermelho, UCV, sejam classificadas como organizações terroristas. A declaração foi feita durante uma coletiva de imprensa, logo após o encontro dos dois na Casa Branca. Segundo o senador, ele foi convidado para se reunir com Trump em Washington. Flávio afirmou que conversou com Trump sobre diferenças entre um eventual governo liderado por ele e a gestão do presidente Luiz Inácio Lula da Silva. Segundo o senador, o presidente norte-americano não declarou apoio à pré-candidatura dele. Flávio disse ainda que discutiu com Trump temas como segurança pública, tarifas e terras raras. O parlamentar afirmou ainda que o presidente disse que vai analisar a classificação das facções criminosas brasileiras como grupos terroristas e internacionais pelos Estados Unidos. Atualmente, o governo Lula defende que os Estados Unidos não classifiquem o PCC e o CV como grupos terroristas de forma unilateral. Da redação da Camboriú FM, Jeane Munaretti.
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Quarta-feira é dia de leitinho gelado. É, não é, pessoal? Dia de leitinho gelado. Dia de você abrir aquela no finalzinho do dia, tomar aquele leitinho gelado, encher o seu copo, olhar pra cima e dizer, poxa vida, essa quarta-feira eu também mereço. Eu mereço. Um brinde a todos que estamos ligados na Rádio Camboriú, a você que pode, né? Você que não está trabalhando, não vai dirigir, você que pode tomar o seu leitinho gelado, aquele especial pra você na Rádio Camboriú. Bom, eu aqui vou virtualmente

chutando lata. Tem uma brincadeira antigamente, quando era criança, que era o chutar lata. Você lembra dessa? Você brincava de chutar lata quando era criança? Não, pois é, tinha uma brincadeira desse nome. Chutar lata, nem lembro como é que é, mas tinha, porque eu brincava, não lembro como é que é. Confesso que eu não me recordo. E lá no comecinho do bloco Tutti Frutti com Andrew 60, você está

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0: Através da boa música, como sempre. Sabe que aqui a gente toca de tudo, né? Que não tem nada que a gente não possa tocar. Vai de tudo, vai do sertanejo, pagode, axé, samba, rock, pop, rock and roll, toca até metal. A gente toca de tudo na programação da Camboriú. E agora eu quero trazer pra você, você que gosta de um pagodinho bacana, uma música pop bem conhecida. Que tal a gente ouvir agora o Diogo Nogueira cantando Descobridor dos Sete Mares? Você conhece essa versão? O Diogo Nogueira tocando um pagodinho, o Descobridor dos Sete Mares. Ficou conhecido aí com Lulu Santos, com o Tim Maia, né? Mas a gente vai agora conhecer a versão do Diogo Nogueira. Sobe o som porque o pagodinho cola solto na Camboriú.
1: Chama o síndico aí, gente.

Uberaba, região de Joinville. Vamos longe. Passando um pouquinho também pelo interior. E essa que a gente curtiu agora, hein? Que música é essa? Lighthouse Family, Loving Every Minute. Tava cantando aí, galinho? Tava que eu sei. E aí, curtiu o Descobridor dos Sete Mares do Diogo Nogueira? Espero que tenha curtido, porque tem muito mais chegando na sequência.

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de tocar mais música. Se eu soltar um áudio aqui, será que você vai identificar qual é a música que vai começar? Essa risada aí, essa risadinha é clássica, né? Onde é que você já ouviu essa risada aqui alguma vez? Você lembra, hein? De 1982. Você lembra de onde é que essa risada veio? Ela veio, foi chupada de uma música de um camarada, não muito conhecido, não muito famoso, chamado Michael Jackson. Você não lembra do Michael Jackson? 1982, aqui essa música que tem o solo de guitarra do Ed Van Halen, né? O Ed Van Halen que faz as guitarras, inclusive ele que criou o arranjo dessa música que a gente vai ouvir aqui agora também, do Thriller. Não é só dele, né? E tem outras músicas mais aí, como Beat It, que foi clássica, né? Dele, mas aqui também tem as guitarrinhas aí do Ed Van Halen que tá junto aqui. Thriller com Michael Jackson, que no finalzinho tem aquela risadinha sarcástica. Então sobe o som, porque ele tá chegando, Michael Jackson.

Léo Magalhães, aqui na programação da Rádio Camboriú, cantando Fonte dos Desejos. É uma daquelas que a gente sempre queria encontrar, né? Uma Fonte dos Desejos. Pega aquela moedinha mais fajutinha que você tem, joga lá na Fonte dos Desejos, faz um desejo pra ver se realiza. Qual seria o seu desejo? O que você iria realizar se você pudesse, hein? Se você pudesse fazer um desejo, qual seria o seu desejo? Bem pensado, ganhar a Mega Sena acumulada? Ou ser bilionário de repente? Não sei. Se você resolver ganhar na Mega Sena acumulada, pode acontecer de mais de 1 milhão de pessoas querer o mesmo prêmio, não vai dar nada, né? Vai dar alguns centavos ali, né? Ou peça alguma coisa bacana, alguma coisa que importe bem pra sua vida e não faça mal pra ninguém. Fonte dos desejos.

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1: Camboriú FM, 13 para as 4.

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0: Sou eu, Kleber Massaneiro, com você na Rádio Camboriú. Muito prazer. Vamos juntos até 5.

adoro. Não vejo a hora de tomar um café. Nesse horário, meu amigo, não tem pra ninguém. Se lá na Inglaterra, 5 horas da tarde não é a hora do chá? O chá das 5 na Inglaterra? Então, se o rei, agora a rainha não tem mais, mas o rei Charles deve estar tomando lá o chá daqui a pouco, 5 horas da tarde. Se me convidar, vou tomar um chá com ele, mas o meu chá vai ser de café. Vai ser um chafé com 7 colherinhas de açúcar. Já botei água pra ferver, já tô moendo o café. Daqui a pouco eu vou tomar um cafezinho, se você quiser fazer o seu, pra me acompanhar. Daqui a pouco a gente toma o café. Enquanto a gente vai fazendo o café, que tal ouvir Massachusetts? Você conhece Massachusetts? É a música dos Bee Gees.

Curte um belo de um camarote na Camboriú. Teve Guilherme Arantes, o melhor vai começar. Sempre assim, o melhor sempre está para começar. E teve Bee Gees com Massachusetts. Fechando a programação, fechando o bloco, eu vou pro

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0: tomadas em pelo menos 3 cidades: Gaspar, Agrolândia e Rio do Sul. As festas ocorreriam entre junho e julho. As decisões das prefeituras vão ao encontro da série de medidas preventivas anunciadas a partir do decreto de alerta climático, assinado em 18 de maio pelo governo de Santa Catarina. O documento amplia o poder de protagonismo aos prefeitos para tomar decisões imediatas. De acordo com as projeções, a tendência é que o fenômeno se estabeleça a partir de junho deste ano e persista pelo menos até o verão de 2026-2027. Essa antecipação está associada ao rápido aquecimento das águas do Oceano Pacífico Equatorial, que vem sendo monitorado nos últimos meses. Da redação da Camboriú FM, Jeane Munaretti.
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5: E lá vamos nós na Rádio Camboriú mais uma vez, depois do intervalo. De tomar um cafezinho gostoso na nossa tarde bacana da Rádio Camboriú. É, Cabrinha, você que tá aí tomando seu cafezinho, está preparado, levanta sua caneca, seu caneco, sua xícara. Isso aqui é um brinde de taça, só brinde, voltei por bonito, mas vamos tomar o nosso cafezinho que tá cheirando bem o cafezinho hoje, olha. Oh, não dá pra olhar, mas dá pra ouvir, né? Sinta o drama do Kleber tomando um cafezinho na nossa tarde bacana. Botei invejinha em você, foi isso? Não sinta-se invejado de jeito nenhum. Quando você chegar no seu destino, tome o seu cafezinho também, a hora que você puder, levante seu caneco, sua caneca, seu copo, sua xícara e brinde com Kleber Maçaneiro à tarde dessa quarta-feira, tomando um bom e um ótimo cafezinho, digamos assim. Vamos com Alok Martinez Ziba com a música Never Let Me Go.

parte bacana da Rádio Camboriú, que não para, não pode parar. A gente ouviu, foi a música da banda Gama, Hunting High and Low. É uma versão da música do A-Ha. Essa música é do A-Ha lá dos anos 80, finalzinho dos anos 80, 87, 88. A-Ha com Hunting High and Low, mas a gente ouviu, foi a banda Gama. Banda A Gama. Teve a Ludmilla com Bom e a Loki Martinez Iba com Never Let Me Go. Você tá aqui na Camboriú? Claro que sim, sabe por quê, né? Porque a programação da Camboriú Eclética é todinha feita, pensada em você.

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Tarde bacana comigo, Kleber Massaneiro. Tarde bacana. Olha, pra quem não tá me seguindo no Instagram ainda, é só ir lá no Instagram, @kleber.macaneiro, vai me seguindo. Eu já sigo você na sequência também. Inclusive hoje, até postei uma foto minha lá de terno e gravata, porque eu fui fazer uma ligação pra São Paulo, né? Tive que ligar pra São Paulo hoje, né, cabrinha? É, aí a gente vai bem vestido, né? Vou ligar pra São Paulo, vou lá ver o Trump. Aí botei um terno e gravata, liguei pra São Paulo, terminei a ligação, já botei meu gorro, minha camisa normal de novo e já tô aqui junto com você. Não estou mais de terno e gravata. Mas lá no Instagram tem minha foto lá, se você quiser ver, tá lá, acessa lá. Você quer ver? Acessa. Não quer ver, não tem problema. Então ouça Coldplay Magic.

0: você que tá tomando o seu chimarrão. A gente toca de tudo mesmo, né? Grupo Viração, tá aquele vaneirão bacana pra você curtir. Teve Sandra de Sá também. Chove Chuva e Fio Maravilha ao vivo com Sandra de Sá. Essa curte a vida, né? E Coldplay com Magic fechando o bloco. 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
6: Dois camaradas trocando ideia no boteco. O primeiro falou assim: rapaz do céu, eu gosto demais de sogra, rapaz. Eu adoro a minha sogra. Eu queria ter umas 5 sogras. É minha mulher que não deixa, viu?
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músicas do passado, músicas do presente, músicas de todas as épocas pra gente curtir na programação eclética da Rádio Camboriú. Nosso balaião aqui tá sendo misturado aqui agora. Vamos dar um petelecão aqui embaixo do balaião, um carimbão aqui embaixo do balaião pra ver o que que ele vai soltar pra gente tocar aqui agora. Cada bloco é uma surpresa e a surpresa do momento vem com Xadê, versão remix, Smooth Operator.

Rádio Balneário Camboriú em 90.1, tocando Capital Inicial, quatro vezes você. Eu gosto dessa música aí. Essa música é uma das que eu mais gosto do Capital. E teve também Xadê com Smooth Operator, versão remix lá no comecinho do bloco. Smooth Operator com Xadê. Eu gosto mais da original, mas essa versão remix ficou muito bacana também, né, cabra? Oh, é claro

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0: 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Essa é a Camboriú. E a tarde bacana que continua, lógico. Temos mais um bloco.

tarde bacana, valeu pessoal, valeu gente boa, obrigadão mesmo. Sejam bem-vindos à Rádio Camboriú, a tarde bacana vai chegando no finalzinho, mas a programação continua, super eclética, ótima pra você curtir em qualquer lugar, em qualquer momento, em qualquer horário. Muito obrigado a todos que ficaram comigo na tarde bacana, amanhã vai ter mais, hein?

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3: Funcionários de uma loja de veículos passaram por um grande susto após um cilindro de gás voar após ser atingido por marretadas em Joinville, na cidade mais populosa de Santa Catarina. A força do objeto danificou um carro que estava na venda e outros dois que passavam pela rua foram atingidos por estilhaços. O cilindro veicular foi golpeado por um morador em situação de rua e câmeras de segurança registraram o caso ocorrido na quinta-feira, dia 21 de maio. As imagens foram publicadas na internet e somam mais de 3 milhões de visualizações. O diretor de marketing da loja, João Vandersen, responsável pelas imagens, conta que o homem ajudou.

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1: 5:18.
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1: 5:30.
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1: 5:45.
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1: 5:58.
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2: A direção e a chefia de segurança da Penitenciária Industrial de São Cristóvão do Sul, no oeste de Santa Catarina, foram afastadas cautelarmente após uma fuga de 3 presos e um erro na divulgação da identidade de 2 deles, informou a Secretaria de Estado de Justiça e Reintegração Social, o SEJURE. A fuga foi anunciada no sábado, dia 23, quando o órgão divulgou a identidade de 3 homens. Nesta segunda-feira, a Secretaria corrigiu a informação e informou que os foragidos são, na verdade, Edilson dos Santos, Fábio Wojtylak e Vitor Godet. Após identificar que 2 dos nomes divulgados continuavam na unidade, os procedimentos de conferência, revisão de dados e recontagem operacional e interna foram ampliados para localizar os verdadeiros foragidos. Segundo o diretor-geral da Polícia Penal de Santa Catarina, Maicon Alves, a apuração começou após o órgão observar erros de procedimento dentro da unidade no próprio sábado. Da redação da Camboriú FM, Jeane Munaretti.
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1: 6:28.
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3: Ô Zé Gaiada, eu fiquei sabendo que você tá vendendo galinha caipira agora.
4: Rapaz, sim, tô vendendo R$40.
3: Quarentão cada uma?
4: Isso.
3: Mas é limpa?
4: Rapaz, acho que sim, porque elas vivem tomando banho na represa todo dia.

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1: 6:43.
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1: 6:55.
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4: Por unanimidade, a primeira turma do Supremo Tribunal Federal, o STF, fixou nesta terça-feira, dia 26 de maio, o fim da aposentadoria compulsória remunerada como penalidade máxima imposta a juízes. Os ministros confirmaram o entendimento de uma decisão individual do ministro Flávio Dino, relator do caso, e rejeitaram o recurso da Procuradoria-Geral da República, PGR. Aposentadoria compulsória é, no entanto, alvo de críticas por permitir que o magistrado continue recebendo salário proporcional ao tempo de serviço, ou seja, muitas vezes pode ser vista como uma espécie de prêmio, ou seja, receber um salário sem trabalhar, em vez de punição efetiva. Em março deste ano, Dino determinou que o Conselho Nacional de Justiça, o CNJ, deverá aplicar a perda do cargo de magistrado e a consequente perda de salário como a maior punição por violações disciplinares. A medida vale para juízes e ministros de todos os tribunais, menos o Supremo Tribunal Federal. A avaliação da maioria da turma é de que as decisões do CNJ nos casos de perda de cargo precisem ser referendadas pelo STF, já que o cargo de juiz é vitalício. Da redação da Camboriú FM, Jeane Munaretti.
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1: 7:45.
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1: 8:18.
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1: 8:29.
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3: Que foi, Zé Gaiada?
8: O que é contradição?
3: Contradição é você limpar a casa pra não atacar a renite e ter uma crise de renite porque você limpou a casa.

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1: 8:44.
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0: movimentaram o país no dia de hoje.
1: Olá, boa noite.
2: Boa noite para você que nos acompanha em todo o país.
1: Quarta-feira, 27 de maio de 2026.
2: Vamos ao destaque do dia: desenvolvimento para a região norte.
1: Avanço das obras na BR-319 que conecta Manaus a Porto Velho.
2: O presidente Lula anuncia mais de 380 milhões de reais em recursos do novo PAC para a rodovia.
3: Ambientalmente vai ser a estrada mais moderna do mundo. Qualquer estrangeiro que vier dar palpite na questão climática aqui, a gente vai mostrar o que que nós fizemos aqui.
1: Luz para todos. Iniciativa vai levar eletricidade para mais de 75 mil pessoas em 86 municípios no Amazonas.
2: Petrobras e Transpetro anunciam investimentos no estado. Luciana Colares de Holanda.
4: O Amazonas vai receber 2 bilhões e 800 milhões de reais para ampliar a produção de gás natural e também a frota de embarcações para transporte de combustíveis.
1: E ainda, segurança.
2: Parceria inédita com a Uber quer ampliar o alcance de alerta para localização de crianças e adolescentes desaparecidos.
1: Você vai ouvir também que estudo revela queda de 7,4% no número de homicídios em 2024. Luana Karen.
5: Foram 42.590 homicídios em 2024, o menor número de homicídios da série histórica iniciada em 2014.
2: Hoje, na apresentação da Voz do Brasil, eu, Mariana Jungmann e Luciano Seixas.
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